0: Thank you very much. Fantastic work.
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1: Beleza, galera? Vamos embora. Terminando aqui o nosso terceiro bloco do Rock Life dessa terça-feira. Vamos para o comercialzinho. Daqui a pouco o Vitor Hugo tá de volta.
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15: 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Beleza, beleza, galera. Vamos embora para o último bloco desse Rock Life dessa terça-feira. Vamos embora então. Aproveitar o melhor do rock and roll aqui na Caruaru FM junto com você. Daqui a pouco eu tô de volta.
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1: Beleza, beleza, galera, vamos embora, Caruaru FM, a Rádio Rock da cidade. Vitor Hugo por aqui, encerrando o último bloco desse Rock Life dessa terça-feira. Mas fica treinado que amanhã de 8 da noite eu já tô aqui com você. E lembrando que nas noites de quarta-feira, depois do Rock Life, a gente tem um circuito alternativo. Entrevista com música, informação, enfim, toda a história que o Circuito Alternativo sempre trouxe desde 2003, que esse programa faz parte da Caruaru FM e, consequentemente, da história das bandas alternativas, das bandas de garagem daqui de Caruaru. Vamos embora, então? Fica treinado. Amanhã eu tô de volta a partir das 8 da noite e vai até as 10 e, na sequência, a gente tem o Circuito Alternativo. Beleza? Vamos embora, então. Até amanhã.
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1: Eu também tenho a honra de cantar com essa fera caninana do forró.

0: só, gente, que maravilha. Candelana do Forró.
1: Obrigado, Wesley. Obrigado, Brasas do Forró. Sucesso!
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1: 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Aqui quem tá falando é o Leone e eu queria mostrar pra vocês o meu novo

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2: Ô Felipe, não era isso que eu tava pensando com a música não, velho? Vai botar a banda pra tocar não, é? Vagabundo, cara.

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2: Queria chamar no palco um queridão, uns amigos compositores, uns amigos juntos, amigo no palco, por favor, uma salva de palmas, Lula Queiroga, por favor, rapaziada.
3: Yeah!
2: Lula! Boa noite, Xangô, boa noite, Xangô, boa noite.
3: Bom dia, Xangô!
2: Bom dia.
4: Thank you.

0: obrigado.
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1: Vou fazer uma versão bem nova para uma antiga canção. Gostaria que você me ajudasse. Para quem não reconheceu, essa é Mantenha o Respeito.

parceiro meu, funkeiro, numa hora dessa ele diria assim, ó.

0: rapaziada, muito obrigado. Glow MTV 2004. Estamos ficando velho. A vida é assim, né? Um dia atrás do outro, né? Segue aí. Obrigado, Sara. Obrigado, MTV. Até a próxima. Tamo aí. Qualquer parada, é só chamar a Profissão MC. Em cima. Vamos fazer barulho, rapaziada.
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0: Rodrigo Maranhão.
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1: Bom dia!
2: Ô, tia. Essa música é uma canção de Chico Bezerra e Roberto Cruz, Festa dos Meus Olhos. Segura!

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01 aí. Onde tudo começou. E agora nós estamos seguindo com esse trabalho. Maravilhoso deixar tudo isso na companhia de tantos amigos famosos.

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1: Ai, ela tem que não é. 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
1: Bom dia!
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0: Obrigado.
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3: 7 horas em ponto na capital do forró.
4: Hora certa. 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
3: Olá, uma ótima manhã para você. São 7h02 e está no ar o Jornal Vanguarda comigo, Wagner Gil, com o DJ Júlio César e com você, ouvinte da Caruaru FM, na manhã desta quarta-feira, 3 de junho de 2026. E olha, véspera de feriado, amanhã feriadão de Corpus Christi, amanhã a gente estica as pernas, não tem Jornal Vanguarda, estica o Forró Mania trazendo forró e tradição para você. Eu aproveito para saudar você que está no Instagram da Caruaru FM, no canal do YouTube da Caruaru FM. Valeu demais a audiência. Eu lembro, tem também a opção de ouvir a reprise a partir do meio-dia, sintonizando 104.9. Jornal Vanguarda, o jornal de Caruaru. Antes do Vanguarda de hoje. Nova proposta de tarifaço americano mostra temor ao PIX. Projeto de escala por hora trabalha deve ir à Comissão de Constituição e Justiça do Senado. Trabalho pós-férias mostra aumento recorde de pedidos de demissão no país. Ancelotti comandou o primeiro treino da seleção ontem, já na chegada dos Estados Unidos. Essas e outras notícias agora no Jornal Vanguarda da Caruaru FM.
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3: E olha, vamos trazer agora o tempo e a temperatura aqui em Caruaru. O dia começou com aquele friozinho, aos poucos o inverno vai se colocando dentro do outono, né? E no momento a temperatura é de 22 graus, a mínima foi de 20 e a máxima será de 26. Amanhã começou sem chuva, a partir das 11 horas do meio-dia, chuvas isoladas em Caruaru até o final da tarde. No momento, a umidade relativa do ar está em 88%. E o sol se põe hoje às 17 horas e 11 minutos. E amanhã, como é feriado, eu aproveito também para trazer o tempo amanhã. Amanhã a mínima será de 21, a máxima de 26 e Corpus Christi em Caruaru, com chuva durante praticamente todo o dia.
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0: Olha, a nova proposta de tarifaço americano mostra temor ao Pix. Matéria com Carlos Briggs.
1: A possibilidade de perder a hegemonia econômica do mundo frente ao crescimento da China provoca uma histeria no mercado norte-americano e traz consequências para o Brasil. Essa é uma das explicações de especialistas para a nova onda de ameaças comerciais do governo Donald Trump sobre o Pix brasileiro. Diante da justificativa de que as bandeiras de cartões de crédito e as carteiras digitais estão perdendo dinheiro com o Pix, o representante comercial dos Estados Unidos propôs a imposição de tarifa de 25% sobre todas as importações do Brasil, exceto para as mercadorias que se enquadram como sujeitas às tarifas de segurança nacional. O órgão afirma ter determinado que as políticas do governo brasileiro sobre comércio digital, certas tarifas e ainda o desmatamento ilegal são passíveis de ação judicial. O argumento é refutado pelo pesquisador associado do Núcleo dos Estudos dos Países BRICS, Lier Pires Ferreira.
2: A sobretaxa é sim um ato de intimidação comercial para proteger esses dois pilares fundamentais, né, da economia americana, o domínio das empresas de pagamento dos Estados Unidos e, por extensão, o papel central do dólar na economia mundial.
1: Ainda para especialistas, a correlação da ameaça comercial ao sistema PIX representa um temor americano diante de uma eventual desdolarização da economia internacional, uma irritação que não fica restrita ao PIX, mas que simboliza a tensão diante do movimento de países dos BRICS em aderirem a meios de pagamentos alternativos ao dólar. A professora de Relações Internacionais da Universidade Federal do Rio de Janeiro, Mayara Goulart, lembra que o documento norte-americano menciona o PIX 107 vezes, o que evidencia o receio diante da modalidade de pagamento do Brasil.
3: E aí o argumento é que, porque o PIX já corresponde a mais da metade das transações bancárias brasileiras, as empresas americanas que oferecem, né, cartão de crédito, carteiras digitais, estariam em prejuízo. E, em termos políticos, é uma ofensiva deliberada do governo norte-americano em relação ao governo brasileiro.
1: Em nota, o representante comercial dos Estados Unidos classificou determinadas práticas do comércio digital brasileiro como desleais. O Brasil estuda medidas diante das ameaças dos Estados Unidos em novas taxações a produtos nacionais. Agência Rádio Web, produção e reportagem, Carlos Briggs.
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0: Olha, e Lula culpou Flávio Bolsonaro por taxação. Traidores da pátria, disse o presidente, e disse também que Flávio Bolsonaro e Carlos eram pior do que o outro pai, o ex-presidente Jair Bolsonaro. A matéria de Yuri Hudson.
5: O presidente Luiz Inácio Lula da Silva reagiu nesta terça-feira à proposta do governo dos Estados Unidos de aplicar uma tarifa de 25% sobre produtos brasileiros e atribuiu a medida à atuação da família Bolsonaro junto ao governo de Donald Trump. A nova taxação foi sugerida pelo Escritório de Comércio dos Estados Unidos após uma investigação que apontou supostas práticas brasileiras que estariam prejudicando empresas norte-americanas. A medida ainda depende de consultas públicas antes de entrar em vigor. Durante um evento em Catalão, em Goiás, Lula criticou duramente os filhos do ex-presidente Jair Bolsonaro e afirmou que eles atuaram contra os interesses do Brasil. Ao comentar a viagem de Flávio Bolsonaro, senador da República e pré-candidato à presidência da República, o petista elevou o tom das críticas.
6: É que esse filho do Bolsonaro consegue ser pior do que ele. E são, na verdade, vendilhões da pátria. Foram pedir para que um país estrangeiro se intrometesse nas decisões brasileiras. São traidores. Cidadão hoje aparece na imprensa dizendo: eu não falei nada. Todo covarde assim, fala a merda que fala, depois não tem coragem de assumir o que fala.
5: Já o pré-candidato à presidência da República e senador Flávio Bolsonaro foi às redes sociais rebater a fala de Lula. Em uma entrevista à Rádio Itatiaia, ele diz ter defendido as empresas brasileiras e pedido que não houvesse taxação contra o país.
7: Eu pedi expressamente, nas três reuniões que nós tivemos, né, com o presidente Trump, o vice-presidente Wade Vance e o secretário de Estado Marco Rubio, eu pedi expressamente, não taxem as empresas brasileiras. Eles, porque eu disse o seguinte, a partir de 2027, vocês vão ter um governo que vai sentar aqui com vocês, vai negociar de igual para igual. Sentado hoje na cadeira de presidente da República, você tem alguém que simplesmente conseguiu ganhar a desconfiança do governo americano. Eles não confiam no Lula.
5: Lula também voltou a contestar os argumentos usados pelos Estados Unidos para justificar as sanções comerciais ao Brasil. Segundo o presidente, o histórico da balança comercial mostra que os norte-americanos acumulam superávit nas relações com o nosso país. A proposta de tarifa de 25% ainda não está valendo. O governo brasileiro acompanha o processo e tenta evitar que a medida seja efetivamente implementada nas próximas semanas. Agência Rádio Web, de Brasília, Yuri Hudson.
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0: E olha, relator da PL da Fake News critica a pressão dos Estados Unidos em Lisboa.
8: A nova tarifa de 25% sobre produtos importados do Brasil imposta, anunciada pelos Estados Unidos, reacendeu o debate sobre soberania econômica. Claro que intensificou a tensão comercial entre os dois países. Regulação digital, a atuação do país sobre as grandes plataformas de tecnologias chamadas Big Techs estão entre os motivos alegados pelos Estados Unidos. Medidas tarifárias adotadas pelo governo de Donald Trump têm sido associadas, entre outros fatores, às críticas americanas às decisões brasileiras que envolvem redes sociais e o combate à desinformação. E no Fórum de Lisboa, a reportagem da Rádio Web teve uma conversa com o deputado federal Orlando Silva, do PCdoB de São Paulo, ele que é relator do projeto de lei das fake news. Na entrevista, ele analisou os impactos dessa nova taxação sobre a economia brasileira, falou sobre os interesses por trás da pressão das Big Techs e avaliou os desafios do Brasil para defender a soberania diante do avanço dos gigantes da tecnologia e das disputas internacionais. Vamos ouvir.
9: Nós temos um desafio no Brasil de fazer a regulação dos serviços digitais. Esse é um tema do mundo inteiro. A autorregulação é insuficiente. As empresas seguem estratégias próprias de mercado. As empresas operam a partir da economia da atenção. E há um interesse público. No campo da política, por exemplo, há a esfera pública. Não é possível que um punhado de empresas controlem o debate público. Defina quem fala, quem vai ter alcance, o que eu posso ouvir. Então eu creio que é necessário regra, e eu acredito muito na hipótese da meta-regulação, de uma corregulação, onde o Estado elabora as diretrizes centrais para o funcionamento dos serviços. E as próprias empresas também têm responsabilidade, porque termo de uso de uma companhia dessa é um tipo de regra para o funcionamento dos serviços digitais. Então não tenho a menor dúvida que o Brasil está atrasado na fixação de regras para o funcionamento de plataformas digitais. Há um lobby muito forte das empresas. O projeto de lei 2630, conhecido como lei das fake news, foi uma tentativa de discussão sobre moderação de conteúdo que acabou não andando pela obstrução fortíssima que as empresas fizeram. De lá para cá nós demos um passo, que foi a aprovação do ECA Digital, medidas de proteção da infância e da adolescência. E o meu palpite é que o ECA Digital, que incorporou muitos conceitos previstos no projeto de lei das fake news, como por exemplo o dever de cuidado, a implementação do ECA Digital vai desfazer uma série de sombras e de fantasmas. Aqueles que diziam que o dever de cuidado iria impor censura perceberão que a implementação do ECA digital, do dever de cuidado e da responsabilidade definida para plataformas digitais, na verdade, vai melhorar o ambiente digital. Além do que, nós temos também que considerar que o Supremo Tribunal Federal julgou o artigo 19 do Marco Civil da Internet, que também sinaliza e aponta no sentido de fixação de parâmetros para o funcionamento de serviços digitais. O Brasil está atrasado no Legislativo, mas tanto o Poder Executivo, com o decreto recente feito pelo presidente, regulamentando o Marco Civil da Internet, quanto o Poder Judiciário, com a decisão do Supremo, deu passos adiante para fortalecer o ambiente digital mais livre e democrático.
8: Importante lembrar que o presidente Lula esteve na Casa Branca, conversou com o Donald Trump. Em seguida, Flávio Bolsonaro, pré-candidato à presidência da República, filho do ex-presidente Jair Bolsonaro, esteve lá também com o irmão Eduardo Bolsonaro e apresentou algumas demandas, alguns pedidos. Dentro disso,
10: a classificação das organizações criminosas brasileiras como grupos terroristas, que foi feito. E agora, essa nova decisão que é equivalente a uma sanção. O deputado Orlando Silva falou como que isso impacta ou pode impactar as eleições e se há essa preocupação por parte do governo.
9: Risco sempre há. Nós temos que defender a democracia brasileira, a soberania brasileira. É evidente que o Trump tenta influenciar nas eleições da nossa região, é evidente que vai tentar influenciar. Há uma aliança entre o Estado americano e as Big Techs, não somos ingênuos, e acredito que o nosso desafio é preservar a democracia brasileira, fixar nossa regra, defender nossa soberania. O mais recente ataque é o Tarifaço, que tem uma conotação política. Mesmo o ataque ao PIX é uma conotação política que ameaça a soberania e econômica, porque o PIX hoje responde por metade dos pagamentos instantâneos, é um mercado que era controlado por bandeiras americanas, por multinacionais americanas. Então, tem um pano de fundo de disputa econômica sempre, mas há também uma dimensão política necessária que nós façamos a defesa da economia e da soberania do Brasil.
10: O deputado federal Orlando Silva, do PCdoB de São Paulo, afirmou que não há expectativa de se tratar desse tema em âmbito legislativo neste ano. Segundo ele, isso é uma conversa para 2027. Agência Rádio Web de Lisboa, Norberto Sonatari.
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0: Quase 40% das exportadoras brasileiras são de pequenos negócios. Virginia Alves.
11: Negócios brasileiros estão ampliando sua presença no mercado internacional. Dados mais recentes mostram que eles já representam quase 40% das empresas exportadoras do país. Segundo o levantamento do Sebrae, o Brasil registrou um número recorde de empresas exportadoras em 2025. Desse total, quase 12 mil são pequenos negócios, responsáveis por mais de 2 bilhões e meio de dólares em exportações. O crescimento vem sendo observado ao longo da última década. Em 2015, os pequenos negócios representavam pouco mais de 30% das empresas exportadoras. Hoje, a participação já se aproxima dos 40%. Para o analista da unidade de mercado do Sebrae Nacional, Gustavo Reis, uma mudança de mentalidade ajudou a impulsionar esse avanço.
12: Bom, a primeira mudança que aconteceu foi uma questão cultural. Vários empresários começaram a entender que o mercado internacional pode ser acessado pelos pequenos negócios. Tivemos vários exemplos, esse número vem crescendo a cada ano e através de várias atividades que vêm sendo realizadas pelo Sebrae e por parceiros, a gente vem tentando mudar essa cultura.
11: As Américas seguem como principal destino das exportações dos pequenos negócios brasileiros. Mas mercados como China, Europa e outros países da Ásia vêm ganhando importância, abrindo novas oportunidades para empresas que atuam em nichos especializados. Gustavo Reis destaca que produtos com identidade regional e maior valor agregado têm encontrado espaço crescente no exterior.
12: A China, sim, vem se mostrando como um mercado promissor para produtos dos pequenos negócios com características bem específicas. Por exemplo, cafés. A China passou a ser um grande comprador de café brasileiro. E esse café, quando se olha para o pequeno negócio, tem condições de chegar como café especial, café com indicação geográfica e outros produtos de nicho. Então, para o pequeno negócio, um dos potenciais mercados seria identificar esses mercados que consomem especialidades, consomem territórios, consomem indicação geográfica.
11: O avanço dos pequenos negócios nas exportações reforça uma tendência de maior inserção dessas empresas no mercado global e amplia as oportunidades para produtos brasileiros em diferentes regiões do mundo. Grupo Rádio Web 25 anos, áudio que amplifica conexões. Produção e reportagem, Virginia Alves.
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0: Olha, 7 horas e 17 minutos, tem uma matéria importante também que a gente vai trazer agora. Essa matéria, ela trata de um assunto muito importante, que é a questão da Câmara acelerou um projeto que amplia o limite do MEI. Você é MEI, preste atenção nessa matéria do Yuri Hudson.
13: A Câmara dos Deputados deve acelerar ainda neste mês a votação do projeto que amplia o limite de faturamento do microempreendedor individual, o MEI. A proposta já foi aprovada pelo Senado e aumenta o teto anual dos 81 mil para mais de 120 mil reais por mês. O texto também permite que o microempreendedor contrate até 2 funcionários. Na Câmara, porém, a discussão ganhou um alcance maior. O relator da proposta, deputado Jorge Goetem, defende que a atualização também contemple as demais faixas do Simples Nacional que estão sem reajuste há vários anos. A presidente da comissão especial que analisa o projeto, a deputada Anne Ortiz, argumenta que muitos empreendedores estão deixando a categoria de MEI não por crescimento dos negócios, mas pela defasagem dos limites anuais.
14: Nesses 8 anos aí que nós não temos a atualização do teto do faturamento. Faturamento não é lucro. E muitas vezes as empresas que acabam sendo obrigadas a sair da faixa, né, do Simples, ou empresas do MEI, que não conseguem se manter, sendo empurradas para a faixa do lucro presumido, acabam, infelizmente, tendo que fechar suas portas, não conseguindo sobreviver e impactando diretamente na nossa economia.
13: O tema voltou ao centro das discussões após as negociações envolvendo o fim da escala 6x1. A avaliação de parlamentares é que a ampliação dos limites pode ajudar micro e pequenas empresas a absorverem os impactos dessas mudanças na jornada de trabalho. O relator Jorge Goetem também defende a criação de um mecanismo de correção automática nos limites de faturamento, evitando que novos reajustes dependam de mudanças legislativas. A expectativa da comissão especial é concluir os trabalhos nas próximas semanas para que a proposta seja votada ainda neste ano, antes do período eleitoral. Agência Rádio Web, de Brasília, Yuri Hudson.
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0: 7:19, virou 7:20, intervalo é o famoso VaptVup. Mas antes tem uma série de abraços aí, ó. Mandar um abraço muito especial, mas muito especial aí para meu amigo Divanilson Galindo, uma liderança aí do Partido dos Trabalhadores, trabalhando forte e firme aí para eleger o senador Humberto Costa. Quero mandar um abraço também ao pré-candidato a deputado estadual, empresário Moacir Bezerra, que está fazendo uma campanha gigante no interior de Pernambuco, conhecendo todas as regiões, para quando chegar na casa Joaquim Nabuco, ajudar nós pernambucanos. Intervalo é o famoso rapidinho, VaptVup, sai daí não.
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10: Olha, nós trouxemos aqui logo no começo do jornal uma matéria que trouxe que a nova proposta do tarifaço americano mostra um temor ao PIX. Trouxemos também uma matéria onde o presidente Lula, ele critica bastante e culpa Flávio Bolsonaro pela taxação, chamando ele e a família de traidores da pátria. E aí a gente vai fazer uma análise técnica com o Maurício Randes, advogado, já atuou na pasta de relações exteriores e vai falar pra gente o que ele achou dessa possível taxação que pode vir a partir do dia 15 de julho, quando o Brasil ainda está negociando os termos da reunião entre Lula e Trump. Bom dia, Maurício Randes.
11: Bom dia, meu querido Wagner Gil, bom dia, ouvintes do Vanguarda, da nossa Caruaru FM. É impressionante como nós temos na presidência dos Estados Unidos, o mundo todo já sabe, um elemento que tem um egoísmo, uma prepotência, uma pretensão imperialista que o mundo todo já rejeita. O mundo todo hoje está torcendo que acabe logo o mandato dele. Mas nós temos aqui no Brasil uma candidatura a presidente que aparece em segundo lugar das pesquisas, né? Os bolsonarinhos e seus aliados, que no mínimo são complacentes com esse tipo de conduta, que ficam aumentando os riscos dessa pretensão imperialista de Trump sobre a economia brasileira. E recentemente, é uma coisa ainda mais grave, porque o Pix foi uma conquista tecnológica do Banco Central do Brasil. O Pix se incorporou e permitiu, meu querido Wagner Gil, a bancarização de milhões de brasileiros que permaneciam fora do sistema financeiro. Então o Pix é uma conquista brasileira, é uma conquista da tecnologia brasileira, é uma conquista do povo brasileiro.
10: E o detalhe agora, foi lançado no governo Bolsonaro, né? Não entendo essa confusão toda.
11: É, começou lá com os técnicos do Banco Central. Então o que é que acontece? É uma conquista do povo brasileiro, que é o Pix, que contraria interesses poderosos de instituições financeiras americanas, dos cartões de crédito que praticam juros extorsivos.
10: E o brasileiro... Aquelas taxas de maquineta que sempre cobram dos comerciantes, né?
11: Bem lembrado, meu caro Wagner Gil, ainda tem, além da taxa de juros escochante, tem a taxa que o comerciante precisa pagar às maquininhas dessas instituições financeiras. Então, o Pix é uma conquista do povo brasileiro. Aí vão os patriotas da pátria alheia, vão os vendilhões da pátria e incentivar o Donald Trump a investir contra o Brasil, investir contra o Pix, investir contra a economia brasileira, ontem pondo um tarifaço de 25%. Claro que a diplomacia brasileira, o presidente Lula, que tem muita habilidade, muita respeitabilidade internacional, ainda estão atuando para evitar essa tarifação de 25%, para evitar o ataque ao Pix. Mas é lamentável que setores da política brasileira e setores da ultradireita, que participam de organizações internacionais da qual Trump participa, por isso eles, às vezes meio humilhante, mas tiram alguma foto com Trump. O fato concreto é que Bolsonaro e os bolsonarinhos sempre atuaram com o Trump e fizeram, por exemplo, Tarcísio de Freitas, quem se lembra? Aquela manifestação na Avenida Paulista com dezenas de milhares de pessoas, o Tarcísio de Freitas que dizia, ah, é o moderado, com o boné de Trump, MAGA, Make America Great Again, patriota da pátria alheia, e puxando, estendendo a bandeira americana. Outro dia aqui, eu cheguei...
10: Uma coisa, ontem Lula chamou a atenção que há exatamente há um ano atrás, há quase um ano atrás, Lula chamou a atenção num post de Flávio, quando foram impostas as sanções, Flávio Bolsonaro agradecendo a Trump pela imposição das taxações. Eu não sei se você chegou a ver esse recorte ontem, um dos eventos que o presidente Lula passou ontem.
11: É uma coisa impressionante, você lembrou muito bem. Ele agradecendo, agora está aí correndo o bolsonarinho, o Flávio, está correndo dizendo, não, eu não sou contra o Pix, não. Olha como não é. Se ele se articula com o Marco Rubio para conseguir, ainda que um aperto de mão do presidente Trump, que está atacando o Pix. Ele é cúmplice desse ataque ao Pix. Então é algo realmente é inacreditável. Meu caro Wagner Gil, como é que alguém quer disputar a presidência da República sendo complacente, sendo aliado, incentivando, instigando, estimulando um ataque à soberania brasileira, à economia com o tarifaço e ao funcionamento da economia com o Pix? Certo dia eu estava chegando no bairro popular do município de Paulista e vi lá uma casa, você via mesmo que era uma casa influenciada por esses extremistas bolsonaristas, aí estava lá a bandeira americana, em vez de estar uma bandeira do Brasil, em vez de estar preocupado com os ataques americanos ao Brasil, eles se sentem vassalos, são subservientes a essa pretensão hegemonista e autoritária do Donald Trump. Esse ataque agora ao Pix, com a cumplicidade da ultradireita brasileira, e nem se diga que é apenas o Flávio Bolsonaro, o bolsonarinho, é também daqueles que são satélites. Essas candidaturas de Romeu Zema e Ronaldo Caiado são cúmplices desse mesmo tipo de atitude. Então, é importante também o pernambucano ter clareza do que é que está acontecendo. Agora, alguns desses vão querer se apresentar como de ultradireita ou de direita, mas moderados. Não tem nada de moderados, são cúmplices desses ataques à economia brasileira, são cúmplices desses ataques ao Pix. É simplesmente lamentável, meu caro Wagner Gil.
10: Ô, Randis, e a gente falando aí também, e a gente sabe que tudo isso aí também, que o Flávio foi buscar semana passada nos Estados Unidos, o que chamou a atenção foi o seguinte, ele teve a reunião com o Trump na semana passada, não foi postada nenhuma foto pela Casa Branca. E ontem, quando anunciou a sanção, o Trump posta a foto com Flávio e o Carlos Bolsonaro também, e dizendo que é um rapaz inteligente, quer dizer, e ele depois emite uma nota dizendo que não tem nada a ver. Então é muito estranho, né? Postar uma foto uma semana depois. E na minha cabeça, sabe o que é que eu acho que Flávio foi tratar lá para Trump dar essa girada de 360 em relação ao que apresentou na reunião de Lula? Foram as terras raras. Eu tenho quase certeza que ele foi oferecer lá as terras raras do jeito que os Estados Unidos quisessem usá-las aqui no Brasil.
11: É, isso é impressionante, né? Porque você tocou no ponto, aí trata-se de algo estratégico para o desenvolvimento tecnológico e econômico do planeta. E o Brasil está muito bem posicionado, porque o Brasil tem as maiores reservas, a segunda, a primeira da China, né? E o Brasil tem também uma boa relação com o mundo todo e pode, por exemplo, acelerar a tecnologia necessária para o beneficiamento, para o Brasil não ser apenas um exportador do minério em estado natural. Então, a grande questão é que a China tem uma tecnologia para beneficiar rapidamente. Então, o Brasil também pode, com a boa relação que goza no mundo inteiro, pode acelerar o beneficiamento, como já disse o presidente Lula, que vai fazer todo o necessário para que o Brasil pegue minerais estratégicos como as terras raras e desenvolva tecnologia para beneficiar, industrializar e exportar. Então, você foi muito arguto nessa sua percepção, meu caro Wagner Gil. Coincidiu exatamente com esta visita, conseguiu exatamente a publicação da foto, que eles ficaram frustrados, porque Trump não teria, depois do encontro do Bolsonaro
10: no momento
11: ele.
10: Ruim, não foi? Que foi quando anunciou a taxação. Acabou, como se diz, a história, o tiro saindo pela culatra. E tudo isso para esconder o escândalo do Banco Marcha, né? Porque ontem, antes de ontem, teve uma operação lá em São Paulo. Aí eu participo de um grupo aqui, que inclusive nosso amigo advogado Marcelo Rodrigues, que está na escuta também, participa. E umas pessoas dizendo, tá vendo? Lula está perseguindo o filme de Bolsonaro. Mandou a Polícia Federal ir lá em São Paulo, lá na sede da produtora, e quando chega lá não foi a PF. O Ricardo Nunes disse, o prefeito de São Paulo, isso é uma perseguição, não pode. Só que não foi a Polícia Federal, foi a Polícia do Estado de São Paulo, a Polícia do Tarcísio de Freitas, aliada ao Ricardo Nunes, que fez essa operação desse desvio de dinheiro, que seria para pontos de internet, e o dinheiro foi desviado para o filme.
11: Isso, nosso querido Marcelo Rodrigues, grande advogado, grande ambientalista, está nos escutando, manda o meu abraço. Ele é um jeito muito, muito informado também e tem comentado isso, né? Como, na verdade, esse esquema que utilizou-se de pretexto o filme, claro que uma parte do dinheiro divorcaram foi para o filme. Claro que uma parte dessa empresa produtora que recebeu os convênios mal-assombrados do Ricardo Nunes, que é o prefeito de São Paulo, bolsonarista, eleito com apoio da ultradireita brasileira lá na capital, claro que eles também participaram, eles fizeram quase que uma vaquinha, só que eu não diria uma vaquinha, eu diria um rebanho de gado.
10: Eu apurei ainda hoje, viu? Andy, isso aí vai, a corda vai esticar mais. Eu apurei, estava apurando hoje, eu não tenho as informações completas, mas o governo do estado de Brasília liberou mais de 5 milhões também para essa produtora. Eu estou tentando apurar com os blogs e os jornais de Brasília e um jornalista amigo meu, para saber se foi para o filme, para que foi esse dinheiro, que foi a produtora. E quem está com a gente na escuta também, viu, Hans? É o presidente da Fundação de Cultura de Caruaru, Erlon Cavalcante, também o David Moura. 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E o bar tá mudando de local. 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Se Hans estiver aqui, leva o Hans lá.
11: Nosso David Moura, nosso Erlon, um abraço muito forte. E vamos também para a nova sede, né? É o Bia de Moura, Wagner?
10: Oi?
11: O nome
10: Moura,
11: do,
10: é isso?
11: Não, é David Moura, mas o nome do bar, como é que do David
10: Barraca
11: Moura?
10: Bia.
11: A Barraca Bia, pronto. Vamos experimentar, né, os quitutes e as doses da Barraca Bia, do nosso David Moura. Com certeza será um prazer. Mas você disse uma coisa muito, muito importante. Eu tinha visto isso também, meu caro Wagner Gil. Foi a Prefeitura de São Paulo com esse convênio para a produtora do filme, entre aspas, e foi também o Ibanez, o governo do Ibanez, o governo do Distrito Federal. Tudo que é coisa errada, esse governo do Distrito Federal, do Ibanez, está envolvido. E esse cabo ainda não está vendo o sol quadrado. Eu agora dou um olho pelo cima. Esse cara ainda está lá, né? O que é que eu quero dizer com isso? É que não foi uma vaquinha, foi um rebanho que eles fizeram de arrecadação. Aí uma parte vai para o filme, mas outra parte, o ouvinte da Caruaru FM é lúcido e é bem informado, porque ouve esse nosso programa Vanguarda FM, ele tem clareza de que esse dinheiro não é todo para o filme. Os filmes que ganham Oscar não tem um orçamento tão alto. Então uma parte significativa dessa vaquinha, desse rebanho que está sendo arrecadado com a Prefeitura de São Paulo, uma prefeitura bolsonarista, com o governo do Distrito Federal, um governo bolsonarista, com o Master. Tudo isso é uma parte para o filme, mas outra parte é para a própria família, uma outra parte é para aqueles influenciadores digitais, uma outra parte é para as ações políticas irregulares desse grupo da direita brasileira. Então, o povo está vendo, pensa que o povo não pensa, como dizia Noelda, o povo pensa. Isso é muito grave o que está acontecendo. Porque, meu caro Wagner Gil, se alguém compra um produto sabidamente obtido com furto ou com roubo, essa pessoa é coautora de um ilícito penal. Tem até o tipo definido no Código Penal, o crime de receptação de coisa furtada. Esse pessoal, essa família Bolsonaro, esse pessoal que está arrecadando a pretexto do filme, por exemplo, do Daniel Vorcaro, o chefe da organização criminosa Master, quando eles foram pedir e receber os 61 milhões, eles já sabiam que Daniel Vorcaro tinha obtido aqueles recursos de modo ilícito. Então, analogicamente, embora a complexidade de um crime financeiro é bem maior, mas na essência, simplificando, eles receberam os 61 milhões sabidamente arrecadados por uma ilicitude. Então eles praticaram crimes financeiros análogos àquele que na feira do troca-troca compra um produto ou recebe em troca um produto sabidamente obtido por um ilícito. Por que eu digo isso? Porque àquela altura, quando Daniel Vorcaro transmite 61 milhões de reais para Flávio Bolsonaro, a Polícia Federal já tinha revelado, já tinha vazado informação, todo mundo já sabia que aquilo tinha sido o maior golpe financeiro da história do Brasil. Então aquele recurso obtido ilicitamente estava sendo transferido ao Flávio Bolsonaro a pretexto de filme. Mais do que isso, quando o Flávio Bolsonaro nega que teria voltado, ele voltou mais adiante ainda, quando também o Daniel Vorcaro já estava preso, ele volta ao Daniel Vorcaro e ele diz: eu fui lá para resolver esse negócio do filme. Se fosse para resolver, ele devolvia o dinheiro ilegal que ele tinha recebido. Ele foi lá, foi para pedir mais dinheiro. Isso é que é a verdade do que aconteceu. E quando ele faz aquela viagem à pressa, se utilizando da articulação que tem com Marco Rubio, dessas entidades da direita mundial, o que é que ele faz? Ele faz aquilo para tentar desviar o foco de um assunto que é gravíssimo. Em nenhum país do mundo, alguém que participa e recebe 61 milhões por debaixo do pano de uma organização criminosa, cujo chefe já está até preso, nenhum país do mundo alguém tem condição de se eleger presidente da República depois de tudo isso. Aí ele querendo desviar, querendo mais uma vez contar com o espírito de bolha dos seus seguidores nas redes sociais, ele viaja aos Estados Unidos para pousar de estadista. Deu um tiro no pé, porque foi aos Estados Unidos na mesma hora que os Estados Unidos estão atacando a economia brasileira, cogitando de novo tarifaço de 25% e atacando o Pix, que é uma conquista do povo brasileiro. Então, até onde esse pessoal vai continuar dando tiro no pé? O que me impressiona, para arrematar esse comentário, meu caro Wagner Gil, é que ainda tem milhões de brasileiros. As pesquisas ainda indicam percentual muito alto para essa gente. E aí eu não falo só de Flávio Bolsonaro, não. Se tirar essa intenção de voto de Flávio Bolsonaro para Romeu Zema, para Renan Santos, esse que está aparecendo agora, para Ronaldo Caiado, é tudo farinha do mesmo saco. Todos eles cresceram né, nesse esterco da ultradireita brasileira do bolsonarismo. Então não tem nada de dizer, ah, um é extremista, o outro é moderado. Eles são farinha do mesmo saco. Esta é que é a verdade.
10: Andes, a gente falando um pouquinho de eleição agora, parece que a maré para o ex-prefeito do Recife, João Campos, não anda nada boa, né? Ontem teve uma operação da Polícia Federal aí em Recife. Chegaram a pegar dinheiro, os computadores, e bater na porta da prefeitura também, impossíveis desvios da era ainda do governo Geraldo Júlio. Como é que você vê isso e de que forma isso pode atingir a campanha de João Campos, que já vem, né, tendo revés significativos? Onde ele passa, pouca gente. O nome da operação que foi apurar foi a Operação Check-in, para apurar um desvio de aproximadamente 25 milhões. Esse desvio teria acontecido no exercício de 2020. Os valores foram repassados pela Prefeitura da capital pernambucana, somam 25,8 milhões. Desse total, 17 milhões foram custeados pelos recursos federais. E a empresa investigada já tinha relação contratual com a Prefeitura desde 2020. Como é que você analisa isso, Randes?
11: Isso, meu caro Wagner Gil, desses 25 milhões que foram desviados por convênios com a Prefeitura na gestão do PSB, ele tem 17 milhões, como você frisou, de recursos federais. Portanto, tornou competente a investigação pela Polícia Federal. Ontem no Recife, isso foi muito comentado, eu passei o dia todo, tive eventos na OAB, tive eventos na área da cultura, no sítio da Trindade, o lançamento do livro do ex-deputado federal Fernando de Vasconcelos Coelho.
10: Direito
11: um homem
10: a volver, né?
11: O direito a volver, um homem íntegro. Aí quando nós vemos o que esse pessoal está fazendo, o que tá sendo revelado, claro que tem que aguardar a continuidade das investigações, tem que garantir o direito de defesa, o contraditório, mas é muito grave. Por quê? Porque muito que se comentava no Recife é que esses recursos que foram desviados da Prefeitura do Recife foram utilizados nas campanhas do PSB e, portanto, nas próprias campanhas do candidato a governador do PSB atualmente, que também foi eleito prefeito. O que está se dizendo é que, a partir desse modus operandi, talvez tenha sido uma coincidência, mas no momento desse, em que inclusive as chuvas voltam ao Recife, aí fica aquele drama, porque a gestão do PSB não fez o que, por exemplo, João Paulo, ex-prefeito do Recife, tinha feito com o programa de proteção às encostas. Eles não fizeram, e tanto é que toda chuva fica esse drama, porque morrem recifenses. E aí o prefeito, nessa hora em que a prefeitura está sofrendo uma ação da Polícia Federal de busca e apreensão, nessa hora em que a população está amedrontada com a volta das chuvas, nessa hora em que aumentou sem precedentes o número da população de rua na cidade do Recife, o prefeito está lá naquele festival do Gilmar Mendes, ministro supremo, o Gilmar Palosa. Então ontem isso foi muito comentado aqui no Recife, e só cria essa sensação que a candidatura de João Campos está num declive evidente, no momento em que a população do estado todo está atribuindo uma intenção de voto à governadora Raquel numa curva ascendente. E por que isso? Porque Pernambuco está agora tomando conhecimento das muitas realizações que Raquel tem feito em cada uma das áreas do estado de Pernambuco. Até coisas que foram positivas, o marketing, porque aí nisso a prefeitura do Recife, no PSB, ela bateu recordes de dinheiro para publicidade e dinheiro para shows. Então, muitas vezes estão dizendo, olha, a prefeitura do PSB, ela se caracterizou muito por um marketing muito caro aos cofres públicos, ao dinheiro do contribuinte recifense, e também apenas pela realização de shows. O cuidar da cidade, cuidar do trânsito, é o pior trânsito do Brasil. O Recife, em todos os indicadores, é a quinta pior capital do Brasil em qualidade de vida. E o governo do PSB, do qual o atual prefeito candidato João Campos fez parte, o governo de Paulo Câmara, ele era o chefe de gabinete, ele era um dos homens mais poderosos do governo Paulo Câmara, toda essa situação de Pernambuco foi consequência deste governo de Paulo Câmara, desse governo do PSB. E agora eles quererem voltar. Então, o comentário ontem nos formadores de opinião e nos setores populares aqui no Recife era isso, que a eleição vai encaminhando para essa tendência, né, de ascensão da governadora Raquel e de declínio do governo do PSB, até porque essa coisa de uma família querer dominar Pernambuco, que a gente via no Maranhão, isso não é muito agradável ao espírito irredente, irreverente do povo de Pernambuco.
10: É verdade, Randes, e a eleição, Randes, também que tem batido a porta e tem que estar se afunilando, acho que brevemente a governadora vai anunciar, é um nome para o Senado que falta na sua chapa, né? E Eduardo da Fonte e Miguel Coelho vêm disputando aí em luta de boxe, quase que literalmente falando, né? Mas nas redes, os seus assessores, os seus deputados, cada um mostrando a sua titela para ver quem fica com essa segunda vaga, porque me parece que uma já está garantida para o deputado federal Túlio Gadelha.
11: Essa vaga está garantida, inclusive o Túlio Gadelha está afiliado no partido da governadora. Então, o primeiro voto da governadora ao Senado é Túlio Gadelha, e é normal, é da política, a disputa que hoje se trava pela segunda vaga. Não é fácil, né? Ser governadora ou governador é algo muito complexo. A governadora está se revelando que amadureceu, talvez até no carbureto. Acho que a experiência dela governando uma grande cidade complexa como é Caruaru, fez com que ela, em 3 anos, fizesse um governo, repito, muito melhor do que o do PSB em 8 anos. Então, é difícil, eu até digo brincando, eu não gostaria de estar na pele da governadora, porque formar, compor essa chapa é algo muito complexo, mas é importante o espírito de aliança.
10: Se você fosse a governadora, você pegaria Eduardo da Fonte ou Miguel Coelho?
11: Rapaz, deixa a governadora decidir, eu acho tão difícil isso, viu? Eu realmente acho que não é uma solução fácil, porque qualquer solução tem consequências. E acho que o time da decisão também é importante. Mas a minha inclinação seria procurar ver também candidaturas que não viessem a desgastar o seu palanque. Me parece que a candidatura da família de Petrolina traz problemas, porque tem investigações na Polícia Federal bastante avançadas sobre a conduta do ex-prefeito de Petrolina, que hoje postula uma das vagas ao Senado.
10: Randes, e tem quem está acompanhando aqui a gente, é o Álvaro Leite, o Marcelo Souto Maior, presidente da Fundação de Cultura, eu já falei, a Thaísa também está com a gente, o Ricardo Domício, e também o meu amigo Divanilson Galindo, ele é uma das lideranças do PT aqui em Caruaru, vem trabalhando na reeleição do senador Humberto Costa, e mandou uma mensagem para você. Wagner, Maurício Randes é um grande companheiro lulista, um grande nome, e com certeza seria uma excelente volta à Câmara dos Deputados, se ele assim o desejar. Você pensa em ser candidato, Randes? Mais uma pessoa aqui botando essa pressão, não é verdade?
11: Eu quero agradecer o carinho do meu amigo Divanilson, né? Uma liderança importante, tem uma consciência política aguçada, né? Nós estamos no mesmo barco, né? Nós estamos querendo a reeleição do presidente Lula. Eu lembro a Divanilson, a todos os ouvintes da Caruaru FM, do nosso Vanguarda, que essa chapa Luquel está muito forte. Outro dia eu escutei de uma companheira dizendo a chapa Luquélio, seria a chapa Lula, Raquel e Túlio, e aí muita gente está fazendo isso também, está colocando como segundo senador Humberto Costa, que todos sabem, faz um excelente mandato na Câmara, no Senado Federal, em harmonia com todas as propostas do presidente Lula.
10: Sabe o que é então, que eu penso de Humberto, Randes?
11: Oi,
10: eu penso assim, que Humberto já está lá há 16 anos, o que é que ele pode me dar como senador mais 8 anos? Não seria a hora de botar um Túlio Gadelha aí, um nome novo, um cara que está entendendo? Pense o Brasil de hoje que a gente vive. Eu vejo muito aí, eu vejo o mandato de Tereza Leitão, com todo respeito, viu, Randes? Eu sei que é uma pessoa que você gosta muito, mas Tereza Leitão parece uma vereadora, tá ali só para balançar a cabeça, não tem articulação de nada. Não tem nome para nada.
11: O que eu acho, Wagner, que está assim na fala de Divanilson e de muita gente com quem eu tenho conversado, essa sintonia que é necessária entre os dois senadores que nós vamos eleger. Cada um de nós tem 2 votos, claro, tem pessoas que optam por um voto só, mas cada cidadão ou cidadão pernambucano tem direito a 2 votos. Então, as pessoas estão vendo quem são senadores.

0: serviço candidaturas como a de Túlio Gadelha, como a de Humberto Costa, estão muito fortes, porque podem fazer esse alinhamento. No caso de Humberto fica um pouco prejudicado pela aliança formal nacional que foi feita entre o PT e o PSB. Mas eu sei que uma boa parte do eleitorado de Humberto, na verdade, percebe que para Pernambuco, Raquel Lira faz muito mais bem do que um eventual governo de volta do PSB. Pernambuco já conhece os governos do PSB e já os rejeitou. Tanto que o governador do PSB na última eleição, Danilo Cabral, não por características próprias, ele tem o seu valor, mas ele ficou em quarto lugar. Porque o Pernambuco julgou o governo do PSB e não dá
1: quinto, agora... Quinto não, foi em quinto não. Raquel, quinto, Marília, né? Aí veio Miguel Coelho, Anderson Ferreira e ele, hein? Ele foi quinto.
0: Verdade, o Anderson ainda ficou na frente do Danilo
1: ficou
0: Cabral.
1: Ele foi, né? Ficou na frente o Anderson, ele ficou
0: então
1: em quinto.
0: Então o povo de Pernambuco conhece o governo do PSB e sabe que o candidato João Campos participou do governo do PSB, era um dos principais dirigentes do governo de Paulo Câmara. Então esse pessoal voltar, não tem muita aderência, voltar para quê? Eles não têm uma proposta concreta de governo, eles têm o histórico de um governo fracassado, que foram os 8 anos do último governo do PSB. Sobre a discussão da minha pré-candidatura, meu caro Wagner Gil, respondendo diretamente à pergunta do Divanilson, no primeiro momento eu achava que não precisaria cogitar de uma volta a disputar um mandato à Câmara dos Deputados. Eu tive 3 mandatos, graças a Deus foram bem avaliados, eu posso olhar nos olhos de todos os pernambucanos, cumpri o meu papel, cheguei a ser líder da bancada do presidente Lula na Câmara dos Deputados, cheguei a ocupar o honroso cargo de presidente da Comissão de Constituição e Justiça da Câmara dos Deputados, apresentei emendas à Constituição, como por exemplo a emenda 51, que está no livrinho, que garantiu a continuidade do programa de saúde da família ao efetivar todos os agentes comunitários de saúde no Brasil inteiro. Aqui em Pernambuco são 25 mil. Eu tenho uma candidatura até com a possibilidade, está me sendo oferecido uma candidatura que teria dobradinha com o Guga da Saúde, que é o presidente do Sindax, e mais 20 e poucos deputados. Então eu estou nessa fase, meu caro Wagner Gil, de ser muito estimulado a apresentar uma pré-candidatura a deputado federal dentro daquela filosofia de tentar melhorar a qualidade da bancada. E aí a minha mulher em casa, Cristóvão Buarque, amigos como Túlio Gadelha, estão estimulando muito. A gente deve tomar uma decisão sobre essa pré-candidatura, talvez mais formal, na próxima semana.
1: Queria ver se você tomando essa decisão, eu já fazia uma entrevista com você aqui como pré-candidato.
0: A gente caminhando nisso, né, eu vou estar sempre contribuindo aqui com o seu programa, que eu acho que você faz, Wagner Gil, um excelente jornalismo. Quem escuta o seu programa fica sabendo das coisas, não pode ser acusado de que está alienado. Quem ouve o seu programa realmente sabe das coisas e tem elementos para poder fazer o seu juízo, o ouvinte tem elementos para fazer o seu julgamento sobre cada assunto nacional e local, a partir das informações que você veicula aqui no Vanguarda, na nossa Caruaru FM. Então, eu ficarei honrado, com pré-candidatura ou sem pré-candidatura, eu estarei sempre contribuindo aqui com este excelente jornalismo. Eu não acredito em desenvolvimento sem democracia. Não acredito em democracia sem jornalismo competente, jornalismo profissional. Então, estarei sempre aqui debatendo com você e os nossos ouvintes, meu caro Wagner Gil.
1: Valeu demais, Maurício Rand. Espero que você, sim, seja candidato, homologue, e a gente vai ter um nome bom para votar, para que possa ajudar o país a mudar, porque essa Câmara dos Deputados, quando eu penso, eu perco a fome, dá vontade de vomitar, dá dor de barriga, enfim, é horrível. O Senado é pior ainda. 7:58, Randes, obrigado, excelente feriado para você e um excelente final de semana.
0: Abraço forte a todos.
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1: Valeu, galera. Chegamos ao final de mais uma edição do Jornal Vanguarda. Se você perdeu essa entrevista com Maurício Randes, tem a opção de ouvir a reprise a partir do meio-dia. Se você está ao vivo, Stephanie Rodrigues vai comandar o E-Show. Mas olha, amanhã tem estreia do Polo Azulão. Polo Azulão, de forma oficial, é comigo aqui na apresentação, juntamente com a minha amiga Elaine Dias. E olha, gente, eu quero dizer a programação do Polo Azulão amanhã. A programação vai estar bacana demais, como eu costumo dizer no palco. E aí a gente vai

ter amanhã a banda Optal Blues Band e na quinta-feira do Rock and Roll no Polo Azulão. Então espero todo mundo lá. Na sexta-feira tem Fala Mansa, no sábado tem showzaço. A gente é o Polo Azulão, trazendo a música alternativa pro São João de Caruaru. Quero aproveitar, mandar um abraço especial também pra minha amiga Zaine Batista, minha consultora de perfumes aí, tá na escuta aí, sintonizando 104.9 no carro. Valeu, Zaine, cheiro pra você. Obrigado pela audiência. Valeu, galera, amanhã eu tô de volta. Amanhã não, amanhã é feriado. Sexta-feira tem Vanguarda Entrevista. Na segunda-feira a gente estica o Forró Mania, porque a gente trabalha o final de semana. Valeu, galera. Terça-feira a gente tá de volta. Tchau.

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3: Eu alcancei o sucesso tão desejado. Para os olhos daqueles que me viam, tudo estava em minhas mãos. Não sabem eles que, além do trabalho em busca do sucesso, eu tenho poucas alegrias. Eu não sou feliz. Nesse momento que me permito pensar em tudo isso, lembrando todos os momentos de minha vida, eu percebo que todos os reconhecimentos e a riqueza que imagino que tenho deixou de ter importância e eu me sinto só e desamparado. Em meio às sombras em que mergulhei, não paro de pensar em todo esse tempo perdido. Não consigo sentir a presença de Deus dentro de mim. Tudo é vazio. Agora eu sei que quando acumulamos bens materiais para a nossa vida, esquecemos de buscar outros que só existem dentro de nós. Deus nos deu os sentidos para sentirmos o amor verdadeiro na busca dos nossos ideais, não as ilusões provocadas unicamente pelas riquezas. Quando daqui partir de volta à minha verdadeira morada, só irei levar aquilo que consegui construir dentro de mim. O amor não tem limite. Viaja com você para onde você for. Procure os seus desejos mais íntimos e veja aquilo que verdadeiramente é importante. Evite o que lhe recompensa a curto prazo. Afinal de contas, a vida é uma fonte eterna e a morte é apenas uma ilusão. Muita paz, muita luz.
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5: Na Caruaru FM, 8 horas e 6 minutos.
6: Hora certa. 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

ar mais um É Show comigo, Stephanie Rodrigues. Fanny, Fanny, como você preferir, fique à vontade. Manhã de quarta-feirona, 3 de junho de 2026. Eu te convido a interagir, participar comigo através do 98155-1049. Pede música, manda beijo, felicitações para quem você quiser. 8:09, valendo o sorteio de kit da Brasil da Sorte no final do horário para você, ouvinte, que interagir, participar com a Fanny. E eu começo assim, ó, com Adalmário Coelho e Ivete Sangalo cantando Anjo Querubim. Excelente quarta-feirona para nós.

0: Fred, Gustavo Lima, meu amigo, tudo bem?
1: Obrigado, Amado.
0: Que honra ter você aqui.
1: Que alegria estar com você, querido.
0: 50 anos de carreira,
1: 50 anos
0: hoje
1: de carreira,
0: você aqui, viu, obrigado, viu?
1: Não é pra qualquer um, não. Eu espero que um dia eu possa fazer pelo menos a metade disso.
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1: Na melhor, 8h20 agora.
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3: Caruaru FM é a sua rádio! Você curtiu Almere Maria Bethânia? Quero você! A indicação teve também Juliette, MC GW, Quarto Proibido. E Skank, Garota Nacional, Zeneto e Cristiana, Amado Batista e o Embaixador. E Adelmário Coelho e Ivete Sangalo, que abriram a show com Anjo Querubim. Agora são 8 horas e 30 minutinhos. Participa com a Fani aqui.
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3: DDD 81, 9 na frente, decora 8155. 8155, final do nosso WhatsApp, é nossa sintonia gostosa, 104.9. Pede música, manda beijo, felicitações para quem você quiser. E vamos direto para o nosso WhatsApp, saber quem tá do outro lado e por onde, querendo ouvir o quê? Bom dia!
6: Bom dia para essa equipe que faz parte da Caruaru FM, aqui é a Maria dos Anjos Ramos, do José Liberato. Gostava da música de Mel com Terra, das antigas, e eu fiz tudo que faz parte dessa rádio, que é a Caruaru FM.
3: Cheiro, lindona, toco sim, Mel com Terra, um forrozinho gostoso. Chegou cedinho a nossa querida ouvinte. E ela cheia de girassóis e rosas, pedindo o rei Roberto Carlos, a Valéria no Divinópolis. Cheiro, Valéria, obrigada pelo carinho. E a audiência toca daqui a pouquinho seu pedido. Anderson no centro, bom dia, Fani, toca qualquer uma do Murilo Ruf, oferece a todos da audiência. Anderson aqui no trampo, no centro da cidade. A você que está em casa, no carro, no trabalho, obrigada pela sua audiência. Segue com a Fani no E-Show, na Caruaru FM, até o meio-dia, com muita música e informação para você. 8h31, estamos em nome do Armazém Paraíba, na Copa também. 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E ela está chegando, produção. Ela quem? Suzy Valoar. Toda trabalhada em seus mistérios, trazendo pra gente as primeiras previsões do horóscopo hoje, quarta-feirona, 3 do 6. Qual a fase da lua, Suzinha? A estação é o outono e o signo de Gêmeos. Bom dia, Suzy Valoar!
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7: Bom dia, Stephanie Rodrigues. Bom dia, ouvintes da Caruaru FM, a Suzy Valoar. Chega nesta manhã de quarta-feira, hoje é dia 3 de junho de 2026. Estamos aí desde o dia 31 de maio na lua cheia até o dia 7. Dia 8 iniciamos o quarto minguante, para você que acredita aí na força dos astros e da lua. Vamos às previsões? Áries, você que nasceu entre 21 de março a 20 de abril, se está pensando em voltar a estudar, vá em frente. Conhecimento é sempre bem-vindo. Mercúrio entra em seu signo essa noite e ressalta seu poder de comunicação ariano. Touro, Você que nasceu entre 21 de abril a 20 de maio, se o seu coração está vago, saiba que um romance à distância pode ser tudo o que você sonhava. Descontração, alto astral e muito romantismo prometem animar os momentos com quem ama, taurino. Gêmeos, você que nasceu entre 21 de maio a 20 de junho, nesta quarta você vai contar com vibes maravilhosas da lua que segue em seu signo para sair da rotina, tentar algo diferente ou colocar em prática o que sabe para turbinar o serviço geminiano. Câncer, você que nasceu entre 21 de junho a 22 de julho, a comunicação segue em alta e você pode contar com o diálogo para convencer os outros e conquistar seus objetivos mais rapidamente. Mas a melhor notícia é a entrada de Mercúrio em seu paraíso astral hoje à noite, canceriano. Daqui a pouquinho, a segunda parte dos astros e seu signo pra você, eu volto.
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0: Na Caruaru FM, 8h36 agora.
1: Hora certa. 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
0: De volta com o seu É Show, 8 horas e 38 minutinhos. A pedidos, você curte Mel com Terra.
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0: Muito bom dia, excelente quarta-feirona pra nós!

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2: Na melhor, 8h47. Vamos pra cima com o Belmarque.
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3: Caruaru FM é a sua rádio. Você curtiu o Rei Roberto Carlos a pedidos, cantando com roupa nova, faz. E também Glória Groove, 5 minutinhos. Bel Marques com Pomporri de Respeito pra Cima, para dar aquele equilíbrio necessário, que vocês estavam tão mantiquinhos. Murilo Huff, Rafaela Santos, A Favorita e Mel com Terra, passaram por aqui também. 9 horas e 1 minutinho agora, participa com a Fani aqui.
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3: E vamos direto para o nosso WhatsApp, saber quem tá do outro lado e por onde, querendo ouvir o quê? Bom dia, Lígia, no Maurício de Nassau. Oi, Fani, toca pra mim, minha filha. Bruno Mars, Bilionaire, toco sim, adoro. Adoro demais, com Treve. Cheiro grande, meninas. Obrigada pelo carinho e audiência. Adorei as figurinhas, a mensagem de bom dia, mensagem de fé. Cheiro, tá? Toco daqui a pouquinho, diga aí a sua filha. Tem áudio chegando, bom dia.
5: Bom dia, Fani, bom dia, caro Aruefim, bom dia a todos. Quarto, papai. Aqui é Diogo Silva, eu falo aqui do centro. Você já está aí outra quarta-feira, outro dia. E gostaria que eu tenha um som aí, se possível, com o Belchior. Noite de Galos Quintais. E mandei para o Lucas Gabriel, filhão. Já estou batendo para a moto, tá ligado? Desde sempre. Cuida, vai olhar. Tá silêncio, eu vou ficar ali com o palanche. Bom dia a todos, caro Aruefim, a sua rádio.
3: Tem que estar lanchado, hein? Tem que estar comida aí, né? Tem que estar com comida. Ficou ruim, né, produção? Tem que ter comida. Gostou assim? Meu pai eterno, que é isso, produção? 9 horas e 2 minutinhos para dar energia pro trampo. Daqui a pouquinho eu toco Belchior. Cheiro para o Gabrielzinho também. O filho aí do querido Diogão. Valeu, meninos. Aumenta o som daí que a Fani mete música boa por aqui. 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E a Suzy tá de volta com mais horóscopo pra gente.
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6: Caruaru FM, essa é a sua rádio. Voltei com os astros e seu signo neste 3 de junho de 2026. E a previsão agora para o signo de Leão. Você que nasceu entre 23 de julho a 22 de agosto, seu charme entra no modo on e o astral não poderia ser melhor, porque você tem tudo para se sair na frente na conquista. Confie no seu taco e não fique enrolando para chegar junto a um novo crush, leonino. Virgem, você que nasceu entre 23 de agosto a 22 de setembro, você começa o dia mais ambicioso. E assuntos profissionais prometem ocupar a sua atenção nesta quarta. Mergulhar no serviço será a melhor maneira de ter tudo resolvido rapidinho, virginiano. Libra, você que nasceu entre 23 de setembro a 22 de outubro, seu lado sociável segue em alta e você tem tudo para se divertir se conseguir espantar a mesmice. Ótimo momento para planejar uma viagem de lazer ou de férias, mesmo que seja mais para o final do ano, libriano. Escorpião, você que nasceu entre 23 de outubro a 21 de novembro, se você já sabe onde quer chegar, essa é a hora de montar seus planos e mostrar serviço para causar uma boa impressão. Mas a melhor notícia é que Mercúrio passa a favorecer as suas finanças a partir de agora. E suas chances de encher o bolso nos próximos dias têm tudo para crescer, escorpiano. Daqui a pouquinho eu volto com as últimas previsões do horóscopo desta quarta-feira.
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3: Na Caruaru FM 96 agora.
0: Hora certa. 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
5: Para e fica no carinho da audiência 104,9 Caruaru FM, a sua, minha, nossa rádio chegando. Bruninho Márcio Treve.

0: gostosa. Muito barulho pra Paula Tolle.
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0: Conte mais!
1: Que delícia!
0: Foi diferente,
1: obrigada, viu, gente, pelo carinho. Obrigada, viu,
0: muitíssimo
1: Fernandinha.
0: Muitíssimo obrigada,
1: é
0: meu amor. Maravilhosa é você.
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0: E a Aruaru FM é a sua rádio. Você curtiu? Banda Estilo Gil Mendes e Daniela Campelo cantando Flerte. E também Jorge, Matheus, Henrique e Juliano. Chonei a pedidos Fernandinho, Brisa Star, Cena de Amor. Velkior com MPB de Respeito, Galos, Noites e Quintais, Paula Doller e muito mais. 9 horas e 30 minutinhos agora.
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0: E vamos direto para o nosso WhatsApp, saber quem tá do outro lado e por onde, querendo ouvir o quê? Bom dia, Fanny, me chamo Gilson, tô no bairro do Salgado, toca Cavaleiros do Forró, qualquer uma pra gente curtir. E o quê? Ah, sim, tá certo. Pronto, essa parte aí eu vou conversar com a produção aqui, tá certo? É mais pessoal dele, pronto, porque ele tá fazendo uma pergunta, combinado? Cheiro pra você, Gilson. Abraço pra todos aí do bairro do Salgado, São João da Escócia, Centro Maurício de Nassau, Universitário e mais 9h30. 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E eu já volto agora, Suzy. Chega com as últimas previsões do horóscopo pra gente nesta quarta-feirona, 3 de junho.
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3: Caruaru FM, essa é a sua rádio. Voltei com as últimas previsões do horóscopo deste 3 de junho de 2026. Agora é a vez de Sagitário. Você que nasceu entre 22 de novembro a 21 de dezembro, o dia começa animado e a lua garante que os relacionamentos recebem as melhores vibes hoje. E você pode aproveitar para firmar acordos, Sagitariano. Capricórnio, você que nasceu entre 22 de dezembro a 20 de janeiro, um crush pode se aproximar e o lance tem boas chances de evoluir para algo mais estável. Com seu amor, há sinal de diversão e troca de carinhos, além de um compromisso maior da sua parte, capricorniano. Aquário, você que nasceu entre 21 de janeiro a 18 de fevereiro, a sorte deve sorrir para você nesta quarta. Vale a pena fazer uma fezinha, entrar em sorteio, participar de uma rifa. As estrelas vão enviar ótimas vibes também na vida profissional. E se tirar proveito da sua criatividade e raciocínio rápido, tudo vai dar muito certo, aquariano. Peixes, você que nasceu entre 19 de fevereiro a 20 de março, esbanjando carisma à noite, você vai envolver, convencer e se dar bem com quem quiser. Seu charme segue a mil por hora e você tem tudo para ser o centro das atenções se está solteiro, pisciano. Chegamos ao final das previsões do horóscopo desta quarta-feira. De volta amanhã com os astros e seu signo para você que nos acompanha aí pelo E-Show. 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Beijos, Fanny! Beijos, ouvintes da Caruaru FM, a Suzy volta à 1 da tarde, trazendo o melhor da MPB no som do Brasil. Até lá!
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2: 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Agora na melhor 9h35.
0: Hora certa. 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
4: De volta com o seu É Show, 9 horas e 37 minutinhos. A pedidos, você curte Cavaleiros do Forró.
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1: Agora na melhor 9h49, vamos pra cima.
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0: Que a Aruaru FM é a sua rádio. Você curtiu? Djavan e o seu Vesúvio. A indicação rolou Periclão e Ana Castela. Simplesmente acontece. Léo Santana, hoje G. Melody, a pedidos, Gustavo Mioto, Thierry e Cavaleiros do Forró. 9h59 agora.
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0: Enquanto você vai pedindo música, mandando beijo, participando, interagindo para concorrer no final do horário aqui, te dá Brasil da Sorte. 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

0: com os irmãos Nogueira e o Grupo Rochedo. Segue lá, arroba Rochedo Refrigerantes, 10 horas em ponto. 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E eu já volto com Caruaru Notícias e muita música ainda até o meio-dia.
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4: Agora na melhor 10:03.
0: Hora certa. 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
4: O Instituto Federal de Pernambuco, IFPE, está com inscrições abertas para 1.801 vagas gratuitas em cursos técnicos e de graduação para o segundo semestre de 2026. As inscrições seguem até o dia 15 deste mês e devem ser realizadas exclusivamente pelo portal da instituição. As oportunidades estão distribuídas entre 15 campus do IFPE, incluindo Caruaru, Garanhuns, Recife, Belo Jardim e Vitória de Santo Antão. Ao todo, são ofertadas vagas para cursos técnicos integrados ao ensino médio, técnicos subsequentes presenciais e à distância, além de cursos de graduação. A seleção será feita por análise do histórico escolar ou das notas do Enem, conforme a modalidade escolhida. O resultado final do processo seletivo será divulgado no dia 3 de julho. O IFPE também reserva, no mínimo, 60% das vagas para estudantes da rede pública de ensino e mantém cotas destinadas a grupos específicos como pessoas pretas, pardas, indígenas, quilombolas, pessoas com deficiência e estudante de baixa renda. Stephanie Rodrigues para o Caruaru Notícias.
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4: de volta com o seu show, 10 horas e 6 minutinhos. E você curte o sucesso do Felipe Amorim com a Ludmilla, Pecados Como Eu.
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1: Na melhor 10 e 16.
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4: Caruaru FM é a sua rádio! Você curtiu? Maneve Armandinho, reviso meus planos. A indicação teve música nova do Thiago York, JP, Mil Razões, Ana Carolina, Com a Louca Tempestade, Thiaguinho, Léo Santana e muito mais. 10h28 agora.
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4: Bom dia, Vani. Sou a Amanda no Divinópolis. Toca pra gente o Safadão e Silvana Aquino. Cantando Capim com Mel. Pronto, toco sim, lindona. Obrigada pela participação, carinho e audiência. E mais produção. A Lívia no Riachão pediu Luan Santana, Mulher Segura. Tá certo, tem áudio chegando, a gente vai ouvir antes, mandar um beijo aqui pra família do Luiz, da Avenida Empresário Abdias Bastos Lé, no bairro Cidade Alta, também a turma do Parque 18 de Maio, sempre no carinho da audiência. Aumentem o som daí, que a Fanny mete música boa por aqui, hein? 10h29 agora. 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Eu já volto, é rapidão, hein? Sai daí não.
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5: 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Até lá! Na Caruaru FM, 10h33 agora.
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5: De volta com o seu É Show a pedidos. Você curte Eclipse Total?
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2: Na melhor, 10h44 agora.
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3: Caruaru FM é a sua rádio! Você curtiu? Alcione Não Mexe Comigo! Eu também, Isa Exclusiva, Alexandre Pires e Leonardo.

0: Cantando Temporal de Amor, a pedidos, e a Sami tocou. Você curtiu Claudinha Leite para dar um equilíbrio necessário, também Natanzinho Lima e muito mais. 11 horas e um minutinho já, a produção passou voando a quarta-feira, né? 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Eu já volto com Caruaru Notícias e muita música pra você.
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2: Agora na melhor, 11:04.
3: Hora certa. 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
2: Prazo para contestar descontos indevidos do INSS termina em 20 de junho. Os aposentados e pensionistas do INSS têm até 20 deste mês para contestar descontos associativos não autorizados em seus benefícios e aderir ao acordo de ressarcimento proposto pelo governo federal. Segundo o Ministério da Previdência Social, mais de 3 bilhões de reais já foram devolvidos a 4,5 milhões de segurados. Após a contestação, as associações têm 15 dias úteis para apresentar resposta. Caso a entidade não se manifeste ou não apresente documentação regular, o sistema libera a opção para que o beneficiário adira ao acordo e receba os valores de volta. A contestação pode ser feita pelo aplicativo ou site Meu INSS ou presencialmente nas agências credenciadas dos Correios. Depois da adesão ao acordo, o prazo para recebimento dos valores corrigidos é de até 3 dias úteis. Stephanie Rodrigues para o Caruaru Notícias.
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2: De volta com o seu É Show, 11:07 desta quarta-feirona. Se você curte Noda de Caju e Avenevine.
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1: Agora na melhor 11:18.
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0: Bom, beleza. Agora a gente vai chamar a Negra Ali. Suba ao palco.
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4: Caruaru FM é a sua rádio! Você curtiu L7 Vida Toda? Eu também, Vanessa da Mata, com Boa Sorte. Charlie Brown Jr., Priscila Senna, Musa Pedidos, Henrique Juliano, em Noda de Caju e Avinevine. 11 horas e 29 minutinhos. Deixa eu mandar um abração aqui para o Pedrão, lá na Avenida Portugal, e a galera do trampo dele, produção. Também um abraço para o Vinícius, que está curtindo em Agrestina. O Marcos, lá no Pinheirópolis, cheiro para você. E as irmãs Maria, lá no Universitário, que pediram Vanessa da Mata e a Fari Tocou. 11h29. 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E aqui no seu radinho é 104,9, aumenta o som daí, que a Fanny mete música boa por aqui. 11h30 agora. Daqui a pouco eu volto com o último bloquinho musical do show desta quarta-feirona, 3 de junho de 2026.
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0: Na Caruaru FM, 11h33.
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5: E chegamos ao último bloquinho musical do show desta quarta-feirona, a pedidos do Pedrão Mastruz com Leite.
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1: Na melhor, 11h46.
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3: Acabou, produção, eu vou ficando por aqui. Antes, trazer o nome da sortuda, o sortudo que faturou o kit da Brasil da Sorte de hoje foi o Vinícius, final do telefone 5937. A produção vai entrar em contato. Eu quero agradecer o carinho e audiência de cada um, você ouvinte 104,9, que ficou sintonizadaço com a Fani no E-Show até agora. Amanhã, se Papai do Céu assim permitir, a gente tem um encontro marcado a partir das 8 horas da manhã e mais um E-Show com muita música e informação. Feriado, hein? Em nossa cidade, agora oficializado desde o ano passado, Corpus Christi, mais a Feira da Sulanca, vai funcionar normalmente, a Feira da Moda, né? Novo nome aí. 11h59, você fica com a reprise do Jornal Vanguarda. Quem perdeu as primeiras notícias do dia? Tá chegando o Wagner Gil na apresentação e Júlio César na técnica. E não esquece nunca, onde a fé, milagres e tudo passa. Boa tarde, bom almoço, excelente quarta-feira, até amanhã. Tchau!
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7: 12 horas e 2 minutos na terra de Onildo Almeida.
6: Hora certa. 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
2: Está no ar o Jornal Vanguarda comigo, Wagner Gil, com o DJ Júlio César. Com você, ouvinte da Caruaru FM, desta quarta-feira, 3 de junho de 2026. E olha, véspera de feriado, amanhã feriadão de Corpus Christi, amanhã a gente estica as pernas, não tem Jornal Vanguarda, estica o Forró Mania, trazendo forró e tradição para você. Eu aproveito para saudar você que está no Instagram da Caruaru FM, no canal do YouTube da Caruaru FM. Valeu demais a audiência, eu lembro, Jornal Vanguarda, o jornal de Caruaru. Do Vanguarda de hoje. Nova proposta de tarifaço americano mostra temor ao PIX. Projeto de escala por hora trabalha deve ir à Comissão de Constituição e Justiça do Senado. Trabalho pós-férias mostra aumento recorde de pedidos de demissão no país. E Ancelotti comandou o primeiro treino da seleção ontem, já na chegada dos Estados Unidos. Essas e outras notícias agora, no Jornal Vanguarda, da Caruaru FM.
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2: E olha, vamos trazer agora o tempo e a temperatura aqui em Caruaru. O dia começou com aquele friozinho, aos poucos o inverno vai se colocando dentro do outono, né? E no momento a temperatura é de 22 graus, a mínima foi de 20 e a máxima será de 26. Amanhã começou sem chuva, a partir das 11 horas do meio-dia, chuvas isoladas em Caruaru até o final da tarde. No momento, a umidade relativa do ar está em 88%. E o sol se põe hoje às 17 horas e 11 minutos. E amanhã, como é feriado, eu aproveito também para trazer o tempo amanhã. Amanhã a mínima será de 21, a máxima de 26 e Corpus Christi em Caruaru, com chuva durante praticamente todo o dia.
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0: Olha, nova proposta de tarifaço americano mostra temor ao PIX. Matéria com Carlos Briggs.
1: A possibilidade de perder a hegemonia econômica do mundo frente ao crescimento da China provoca uma histeria no mercado norte-americano e traz consequências para o Brasil. Essa é uma das explicações de especialistas para a nova onda de ameaças comerciais do governo Donald Trump sobre o PIX brasileiro. Diante da justificativa de que as bandeiras de cartões de crédito e as carteiras digitais estão perdendo dinheiro com o PIX, o representante comercial dos Estados Unidos propôs a imposição de tarifa de 25% sobre todas as importações do Brasil, exceto para as mercadorias que se enquadram como sujeitas às tarifas de segurança nacional. O órgão afirma ter determinado que as políticas do governo brasileiro sobre comércio digital, certas tarifas e ainda o desmatamento ilegal são passíveis de ação judicial. O argumento é refutado pelo pesquisador associado do Núcleo dos Estudos dos Países BRICS, Lier Pires Ferreira.
2: A sobretaxa é sim um ato de intimidação comercial para proteger esses dois pilares fundamentais, né, da economia americana, o domínio das empresas de pagamento dos Estados Unidos e, por extensão, o papel central do dólar na economia mundial.
1: Ainda para especialistas, a correlação da ameaça comercial ao sistema PIX representa um temor americano diante de uma eventual desdolarização da economia internacional, uma irritação que não fica restrita ao PIX, mas que simboliza a tensão diante do movimento de países dos BRICS em aderirem a meios de pagamentos alternativos ao dólar. A professora de Relações Internacionais da Universidade Federal do Rio de Janeiro, Mayara Goulart, lembra que o documento norte-americano menciona o PIX 107 vezes, o que evidencia o receio diante da modalidade de pagamento do Brasil.
3: E aí o argumento é que, porque o PIX já corresponde a mais da metade das transações bancárias brasileiras, as empresas americanas que oferecem, né, cartão de crédito, carteiras digitais, estariam em prejuízo. E, termos políticos, é uma ofensiva deliberada do governo norte-americano em relação ao governo brasileiro.
1: Em nota, o representante comercial dos Estados Unidos classificou determinadas práticas do comércio digital brasileiro como desleais. O Brasil estuda medidas diante das ameaças dos Estados Unidos em novas taxações a produtos nacionais. Agência Rádio Web, produção e reportagem, Carlos Briggs.
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0: Olha, e Lula culpou Flávio Bolsonaro por taxação. Traidores da pátria, disse o presidente, e disse também que Flávio Bolsonaro e Carlos eram pior do que o outro pai, o ex-presidente Jair Bolsonaro. A matéria de Yuri Hudson.
5: O presidente Luiz Inácio Lula da Silva reagiu nesta terça-feira à proposta do governo dos Estados Unidos de aplicar uma tarifa de 25% sobre produtos brasileiros e atribuiu a medida à atuação da família Bolsonaro junto ao governo de Donald Trump. A nova taxação foi sugerida pelo Escritório de Comércio dos Estados Unidos após uma investigação que apontou supostas práticas brasileiras que estariam prejudicando empresas norte-americanas. A medida ainda depende de consultas públicas antes de entrar em vigor. Durante um evento em Catalão, em Goiás, Lula criticou duramente os filhos do ex-presidente Jair Bolsonaro e afirmou que eles atuaram contra os interesses do Brasil. Ao comentar a viagem de Flávio Bolsonaro, senador da República e pré-candidato à presidência da República, o petista elevou o tom das críticas.
6: É que esse filho do Bolsonaro consegue ser pior do que ele. E são, na verdade, vendilhões da pátria. Foram pedir para que um país estrangeiro se intrometesse nas decisões brasileiras. São traidores. Cidadão hoje aparece na imprensa dizendo: eu não falei nada. Todo covarde assim, fala a merda que fala, depois não tem coragem de assumir o que fala.
5: Já o pré-candidato à presidência da República e senador Flávio Bolsonaro foi às redes sociais rebater a fala de Lula. Em uma entrevista à Rádio Itatiaia, ele diz ter defendido as empresas brasileiras e pedido que não houvesse taxação contra o país.
7: Eu pedi expressamente, nas três reuniões que nós tivemos, né, com o presidente Trump, o vice-presidente Wade Vance e o secretário de Estado Marco Rubio, eu pedi expressamente, não taxem as empresas brasileiras. Porque eu disse o seguinte, a partir de 2027, vocês vão ter um governo que vai sentar aqui com vocês, vai negociar de igual para igual. Sentado hoje na cadeira de presidente da República, você tem alguém que simplesmente conseguiu ganhar a desconfiança do governo americano. Eles não confiam no Lula.
5: Lula também voltou a contestar os argumentos usados pelos Estados Unidos para justificar as sanções comerciais ao Brasil. Segundo o presidente, o histórico da balança comercial mostra que os norte-americanos acumulam superávit nas relações com o nosso país. A proposta de tarifa de 25% ainda não está valendo. O governo brasileiro acompanha o processo e tenta evitar que a medida seja efetivamente implementada nas próximas semanas. Agência Rádio Web, de Brasília, Yuri Hudson.
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0: E olha, relator da PL da Fake News critica a pressão dos Estados Unidos em Lisboa.
8: A nova tarifa de 25% sobre produtos importados do Brasil imposta, anunciada pelos Estados Unidos, reacendeu o debate sobre soberania econômica. Claro que intensificou a tensão comercial entre os dois países. Regulação digital, a atuação do país sobre as grandes plataformas de tecnologias chamadas Big Techs estão entre os motivos alegados pelos Estados Unidos. Medidas tarifárias adotadas pelo governo de Donald Trump têm sido associadas, entre outros fatores, às críticas americanas às decisões brasileiras que envolvem redes sociais e o combate à desinformação. E no Fórum de Lisboa, a reportagem da Rádio Web teve uma conversa com o deputado federal Orlando Silva, do PCdoB de São Paulo, ele que é relator do projeto de lei das fake news. Na entrevista, ele analisou os impactos dessa nova taxação sobre a economia brasileira, falou sobre os interesses por trás da pressão das Big Techs e avaliou os desafios do Brasil para defender a soberania diante do avanço dos gigantes da tecnologia e das disputas internacionais. Vamos ouvir.
9: Nós temos um desafio no Brasil de fazer a regulação dos serviços digitais. Esse é um tema do mundo inteiro. A autorregulação é insuficiente. As empresas seguem estratégias próprias de mercado. As empresas operam a partir da economia da atenção. E há um interesse público. No campo da política, por exemplo, há a esfera pública. Não é possível que um punhado de empresas controlem o debate público. Defina quem fala, quem vai ter alcance, o que eu posso ouvir. Então eu creio que é necessário regra, e eu acredito muito na hipótese da meta-regulação, de uma corregulação, onde o Estado elabora as diretrizes centrais para o funcionamento dos serviços. E as próprias empresas também têm responsabilidade, porque termo de uso de uma companhia dessa é um tipo de regra para o funcionamento dos serviços digitais. Então não tenho a menor dúvida que o Brasil está atrasado na fixação de regras para o funcionamento de plataformas digitais. Há um lobby muito forte das empresas. O projeto de lei 2630, conhecido como lei das fake news, foi uma tentativa de discussão sobre moderação de conteúdo que acabou não andando pela obstrução fortíssima que as empresas fizeram. De lá para cá, nós demos um passo, que foi a aprovação do ECA Digital, medidas de proteção da infância e da adolescência. E o meu palpite é que o ECA Digital, que incorporou muitos conceitos previstos no projeto de lei das fake news, como, por exemplo, dever de cuidado, a implementação do ECA Digital vai desfazer uma série de sombras e de fantasmas. Aqueles que diziam que dever de cuidado iria impor censura perceberão que a implementação do ECA Digital, do dever de cuidado e da responsabilidade definida para plataformas digitais, na verdade, vai melhorar o ambiente digital. Além do que, nós temos que também considerar que o Supremo Tribunal Federal julgou o artigo 19 do Marco Civil da Internet, que também sinaliza e aponta no sentido de fixação de parâmetros para o funcionamento de serviços digitais. O Brasil está atrasado no legislativo, mas tanto o Poder Executivo, com o decreto recente feito pelo presidente, regulamentando o Marco Civil da Internet, quanto o Poder Judiciário, com a decisão do Supremo, deu passos adiante para fortalecer o ambiente digital mais livre e democrático.
8: Importante lembrar que o presidente Lula esteve na Casa Branca, conversou com o Donald Trump. Em seguida, Flávio Bolsonaro, pré-candidato à presidência da República, filho do ex-presidente Jair Bolsonaro, esteve lá também com o irmão Eduardo Bolsonaro e apresentou algumas demandas, alguns pedidos.
10: dentro disso, a classificação das organizações criminosas brasileiras como grupos terroristas, que foi feito. E agora, essa nova decisão que é equivalente a uma sanção. O deputado Orlando Silva falou como que isso impacta ou pode impactar as eleições e se há essa preocupação por parte do governo.
9: Risco sempre há. Nós temos que defender a democracia brasileira, a soberania brasileira. É evidente que o Trump tenta influenciar nas eleições da nossa região, é evidente que vai tentar influenciar. Há uma aliança entre o Estado americano e as Big Techs, nós não somos ingênuos, e acredito que o nosso desafio é preservar a democracia brasileira, fixar nossa regra, defender nossa soberania. O mais recente ataque é o tarifaço, que tem uma conotação política. Mesmo o ataque ao PIX é uma conotação política que ameaça a soberania e econômica, porque o PIX hoje responde por metade dos pagamentos instantâneos, é um mercado que era controlado por bandeiras americanas, por multinacionais americanas. Então, tem um pano de fundo de disputa econômica sempre, mas há também uma dimensão política necessária que nós façamos a defesa da economia e da soberania do Brasil.
10: O deputado federal Orlando Silva, do PCdoB de São Paulo, afirmou que não há expectativa de se tratar desse tema em âmbito legislativo neste ano. Segundo ele, isso é uma conversa para 2027. Agência Rádio Web de Lisboa, Norberto Sonatari.
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0: Quase 40% das exportadoras brasileiras são de pequenos negócios. Virginia Alves.
11: Os pequenos negócios brasileiros estão ampliando sua presença no mercado internacional. Dados mais recentes mostram que eles já representam quase 40% das empresas exportadoras do país. Segundo o levantamento do Sebrae, o Brasil registrou um número recorde de empresas exportadoras em 2025. Desse total, quase 12 mil são pequenos negócios, responsáveis por mais de 2 bilhões e meio de dólares em exportações. O crescimento vem sendo observado ao longo da última década. Em 2015, os pequenos negócios representavam pouco mais de 30% das empresas exportadoras. Hoje, a participação já se aproxima dos 40%. Para o analista da unidade de mercado do Sebrae Nacional, Gustavo Reis, uma mudança de mentalidade ajudou a impulsionar esse avanço.
12: Bom, a primeira mudança que aconteceu foi uma questão cultural. Vários empresários começaram a entender que o mercado internacional pode ser acessado pelos pequenos negócios. Tivemos vários exemplos, esse número vem crescendo a cada ano e através de várias atividades que vêm sendo realizadas pelo Sebrae e por parceiros, a gente vem tentando mudar essa cultura.
11: As Américas seguem como principal destino das exportações dos pequenos negócios brasileiros. Mas mercados como China, Europa e outros países da Ásia vêm ganhando importância, abrindo novas oportunidades para empresas que atuam em nichos especializados. Gustavo Reis destaca que produtos com identidade regional e maior valor agregado têm encontrado espaço crescente no exterior.
12: A China, sim, vem se mostrando como um mercado promissor para produtos dos pequenos negócios com características bem específicas. Por exemplo, cafés. China passou a ser um grande comprador de café brasileiro. E esse café, quando se olha para o pequeno negócio, tem condições de chegar como café especial, café com indicação geográfica e outros produtos de nicho. Então, para o pequeno negócio, um dos potenciais mercados seria identificar esses mercados que consomem especialidades, consomem territórios, consomem indicação geográfica.
11: O avanço dos pequenos negócios nas exportações reforça uma tendência de maior inserção dessas empresas no mercado global e amplia as oportunidades para produtos brasileiros em diferentes regiões do mundo. Produção e reportagem, Virginia Alves.
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0: Tem uma matéria importante também que a gente vai trazer agora. Essa matéria, ela trata de um assunto muito importante, que é a questão da Câmara acelerou um projeto que amplia o limite do MEI. Se é MEI, preste atenção nessa matéria do Yuri Hudson.
5: A Câmara dos Deputados deve acelerar ainda neste mês a votação do projeto que amplia o limite de faturamento do microempreendedor individual, o MEI. A proposta já foi aprovada pelo Senado e aumenta o teto anual dos 81 mil para mais de 120 mil reais por mês. O texto também permite que o microempreendedor contrate até 2 funcionários. Na Câmara, porém, a discussão ganhou um alcance maior. O relator da proposta, deputado Jorge Goetem, defende que a atualização também contemple as demais faixas do Simples Nacional que estão sem reajuste há vários anos. A presidente da comissão especial que analisa o projeto, a deputada Anne Ortiz, argumenta que muitos empreendedores estão deixando a categoria de MEI não por crescimento dos negócios, mas pela defasagem dos limites anuais.
13: Nesses 8 anos aí que nós não temos a atualização do teto do faturamento. Faturamento não é lucro. E muitas vezes as empresas que acabam sendo obrigadas a sair da faixa, né, do Simples, ou empresas do MEI que não conseguem se manter, sendo empurradas para a faixa do lucro presumido, acabam infelizmente tendo que fechar suas portas, não conseguindo sobreviver, impactando diretamente na nossa economia.
5: O tema voltou ao centro das discussões após as negociações envolvendo o fim da escala 6x1. A avaliação de parlamentares é que a ampliação dos limites pode ajudar micro e pequenas empresas a absorverem os impactos dessas mudanças na jornada de trabalho. O relator Jorge Goetem também defende a criação de um mecanismo de correção automática nos limites de faturamento, evitando que novos reajustes dependam de mudanças legislativas. A expectativa da comissão especial é concluir os trabalhos nas próximas semanas para que a proposta seja votada ainda neste ano, antes do período eleitoral. De Brasília, Yuri Hudson.
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0: Esse intervalo é o famoso Vapsivup, mas antes tem uma série de abraços aí, ó. Mandar um abraço muito especial, mas muito especial aí para meu amigo Divanilson Galindo, uma liderança aí do Partido dos Trabalhadores, trabalhando forte e firme aí para eleger o senador Humberto Costa. Quero mandar um abraço também ao pré-candidato a deputado estadual, empresário Moacir Bezerra, está fazendo uma campanha gigante no interior de Pernambuco, conhecendo todas as regiões, para quando chegar na casa Joaquim Nabuco, ajudar nós pernambucanos. Intervalo é o famoso rapidinho, vapidivup, sai daí não.
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10: Olha, nós trouxemos aqui logo no começo do jornal uma matéria que trouxe que a nova proposta do tarifaço americano mostra um temor ao PIX. Trouxemos também uma matéria onde o presidente Lula, ele critica bastante e culpa Flávio Bolsonaro pela taxação, chamando ele e a família de traidores da pátria. E aí a gente vai fazer uma análise técnica com o Maurício Randes, advogado, já atuou na pasta de relações exteriores e vai falar pra gente o que ele achou dessa possível taxação que pode vir a partir do dia 15 de julho, quando o Brasil ainda está negociando os termos da reunião entre Lula e Trump. Bom dia, Maurício Randes.
11: Bom dia, meu querido Wagner Gil, bom dia, ouvintes do Vanguarda, da nossa Caruaru FM. É impressionante como nós temos, na presidência dos Estados Unidos, o mundo todo já sabe, um elemento que tem um egoísmo, uma prepotência, uma pretensão imperialista, que o mundo todo já rejeita. O mundo todo hoje está torcendo que acabe logo o mandato dele. Mas nós temos aqui no Brasil uma candidatura a presidente que aparece em segundo lugar das pesquisas, né? Os bolsonarinhos e seus aliados, que no mínimo são complacentes com esse tipo de conduta, que ficam aumentando os riscos dessa pretensão imperialista de Trump sobre a economia brasileira. E recentemente, é uma coisa ainda mais grave, porque o Pix foi uma conquista tecnológica do Banco Central do Brasil. O Pix se incorporou e permitiu, meu querido Wagner Gil, a bancarização de milhões de brasileiros que permaneciam fora do sistema financeiro. Então o Pix é uma conquista brasileira, é uma conquista da tecnologia brasileira, é uma conquista do povo brasileiro.
10: E o detalhe agora, foi lançado no governo Bolsonaro, né? Não entendo essa confusão toda.
11: É, começou lá com os técnicos do Banco Central. Então o que acontece? É uma conquista do povo brasileiro, que é o Pix, que contraria interesses poderosos de instituições financeiras americanas, dos cartões de crédito que praticam juros extorsivos.
10: E o brasileiro taxas de maquineta que sempre cobram dos comerciantes, né?
11: Bem lembrado, meu caro Wagner Gil, ainda tem, além da taxa de juros escochante, tem a taxa que o comerciante precisa pagar às maquininhas dessas instituições financeiras. Então, o Pix é uma conquista do povo brasileiro. Aí vão os patriotas da pátria alheia, vão os vendilhões da pátria, e incentivar o Donald Trump a investir contra o Brasil, investir contra o Pix, investir contra a economia brasileira, ontem pondo um tarifaço de 25%. Claro que a diplomacia brasileira, o presidente Lula, que tem muita habilidade, muita respeitabilidade internacional, ainda estão atuando para evitar essa tarifação de 25%, para evitar o ataque ao Pix. Mas é lamentável que setores da política brasileira e setores da ultradireita, que participam de organizações internacionais da qual Trump participa, por isso eles, às vezes meio humilhante, mas tiram alguma foto com Trump. O fato concreto é que Bolsonaro e os bolsonarinhos sempre atuaram com o Trump e fizeram, por exemplo, Tarcísio de Freitas, quem se lembra? Aquela manifestação na Avenida Paulista com dezenas de milhares de pessoas, o Tarcísio de Freitas que dizia, é o moderado, com o boné de Trump, MAGA, Make America Great Again, patriota da pátria alheia, e puxando, estendendo a bandeira americana. Outro dia aqui, eu cheguei...
10: Uma coisa, ontem Lula chamou a atenção que há quase um ano atrás, Lula chamou a atenção num post de Flávio, quando foram impostas as sanções, Flávio Bolsonaro agradecendo a Trump pela imposição das taxações. Eu não sei se você chegou a ver esse recorte ontem, um dos eventos que o presidente Lula passou ontem.
11: É uma coisa impressionante, você lembrou muito bem. Ele agradecendo, agora está aí correndo o bolsonarinho, o Flávio, está correndo dizendo, não, eu não sou contra o Pix, não, olha como não é. Se ele se articula com Marco Rubio para conseguir, ainda que um aperto de mão do presidente Trump, que está atacando o Pix. Ele é cúmplice desse ataque ao Pix. Então é algo realmente inacreditável, meu caro Wagner Gil. Como é que alguém quer disputar a presidência da República sendo complacente, sendo aliado, incentivando, instigando, estimulando um ataque à soberania brasileira, à economia com o tarifaço e ao funcionamento da economia com o Pix? Certo dia eu estava chegando no bairro popular do município de Paulista e vi lá uma casa, você via mesmo que era uma casa influenciada por esses extremistas bolsonaristas, aí estava lá a bandeira americana, em vez de estar uma bandeira do Brasil, em vez de estar preocupado com os ataques americanos ao Brasil, eles se sentem vassalos, são subservientes a essa pretensão hegemonista e autoritária do Donald Trump. Esse ataque agora ao Pix com a cumplicidade da ultradireita brasileira, e nem se diga que é apenas o Flávio Bolsonaro, o bolsonarinho, é também daqueles que são satélites, essas candidaturas de Romeu Zema e Ronaldo Caiado, são cúmplices desse mesmo tipo de atitude. Então, é importante também, o pernambucano tem clareza do que é que está acontecendo. E agora, alguns desses vão querer se apresentar como de ultradireita ou de direita, mas moderados. Não tem nada de moderados, são cúmplices desses ataques à economia brasileira, são cúmplices desses ataques ao Pix. É simplesmente lamentável, meu caro Wagner Gil.
10: Ô, Randis, e a gente falando aí também, e a gente sabe que tudo isso aí também, que o Flávio foi buscar semana passada nos Estados Unidos, o que chamou a atenção foi o seguinte: ele teve a reunião com o Trump na semana passada, não foi postada nenhuma foto pela Casa Branca. E ontem, quando anunciou a sanção, o Trump posta a foto com Flávio e o Carlos Bolsonaro também, e dizendo que é um rapaz inteligente, quer dizer, e ele depois emite uma nota dizendo que não tem nada a ver. Então é muito estranho, né? Postar uma foto uma semana depois. E na minha cabeça, sabe o que é que eu acho que Flávio foi tratar lá para Trump dar essa girada de 360 em relação ao que apresentou na reunião de Lula? Foram as terras raras. Eu tenho quase certeza que ele foi oferecer lá as terras raras do jeito que os Estados Unidos quisessem usá-las aqui no Brasil.
11: É, isso é impressionante, né? Porque você tocou no ponto, aí trata-se de algo estratégico para o desenvolvimento tecnológico e econômico do planeta. E o Brasil está muito bem posicionado, porque o Brasil tem as maiores reservas, a segunda, a primeira da China, né? E o Brasil tem também uma boa relação com o mundo todo e pode, por exemplo, acelerar a tecnologia necessária para o beneficiamento, para o Brasil não ser apenas um exportador do minério em estado natural. Então, a grande questão é que a China tem uma tecnologia para beneficiar rapidamente. Então, o Brasil também pode, com a boa relação que goza no mundo inteiro, pode acelerar o beneficiamento, como já disse o presidente Lula, que vai fazer todo o necessário para que o Brasil pegue minerais estratégicos como as terras raras e desenvolva tecnologia para beneficiar, industrializar e exportar. Então, você foi muito arguto nessa sua percepção, meu caro Wagner Gil. Coincidiu exatamente com esta visita, conseguiu exatamente a publicação da foto, que eles ficaram frustrados, porque Trump não teria, depois do encontro do Bolsonaro com ele...
10: Foi um momento ruim, não foi? Que foi quando anunciou a taxação. Acabou, como se diz, a história do tiro saindo pela culatra. E tudo isso para esconder o escândalo do Banco Marcha, né? Porque ontem, antes de ontem, teve uma operação lá em São Paulo. Aí eu participo de um grupo aqui, que inclusive nosso amigo advogado Marcelo Rodrigues, que está na escuta também, participa. E umas pessoas dizendo, ó, tá vendo? Lula tá perseguindo o filme de Bolsonaro, mandou a Polícia Federal ir lá em São Paulo, lá na sede da produtora, e quando chega lá não foi a PF. O Ricardo Nunes disse, o prefeito de São Paulo, isso é uma perseguição, não pode. Só que não foi a Polícia Federal, foi a Polícia do Estado de São Paulo, a Polícia do Tarcísio de Freitas, aliada ao Ricardo Nunes, que fez essa operação desse desvio de dinheiro, que seria para pontos de internet, e o dinheiro foi desviado para o filme.
11: Isso, nosso querido Marcelo Rodrigues, grande advogado, grande ambientalista, está nos escutando, manda o meu abraço. Ele é um jeito muito, muito informado também, e tem comentado isso, né? Como, na verdade, esse esquema que utilizou-se de pretexto o filme, claro que uma parte do dinheiro divorcaram foi para o filme. Claro que uma parte dessa empresa produtora que recebeu os convênios mal-assombrados do Ricardo Nunes, que é o prefeito de São Paulo, bolsonarista, eleito com apoio da ultradireita brasileira lá na capital, claro que eles também participaram, eles fizeram quase que uma vaquinha, só que eu não diria uma vaquinha, eu diria um rebanho de gado.
10: Eu apurei ainda hoje, viu, Randy, isso aí vai, a corda vai esticar mais. Eu apurei, estava apurando hoje, eu não tenho as informações completas, mas o governo do estado de Brasília liberou mais de 5 milhões também para essa produtora. Eu estou tentando apurar com os blogs e os jornais de Brasília e um jornalista amigo meu, para saber se foi para o filme, para que foi esse dinheiro, que foi a produtora. E quem está com a gente na escuta também, viu, Randes, é o presidente da Fundação de Cultura de Caruaru, Erlon Cavalcante, também o David Moura. 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E o bar está mudando de local. 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Estarei lá. Se Randy estiver aqui, leva o Randy lá.
11: Nosso David Moura, nosso Erlon, um abraço muito forte. E vamos também para a nova sede, né? É o Bia de Moura, Wagner?
10: Oi?
11: É David Moura, mas o nome do bar, como é que... Do David
10: Barraca
11: Moura?
10: Bia.
11: A Barraca Bia, pronto. Vamos experimentar, né, os quitutes e as doses da Barraca Bia, do nosso David Moura. Com certeza será um prazer. Mas você disse uma coisa muito, muito importante, eu tinha visto isso também, meu caro Wagner Gil. Foi a Prefeitura de São Paulo com esse convênio para a produtora do filme, entre aspas, e produtora, entre aspas, e foi também o Ibanez, o governo do Ibanez, o governo do Distrito Federal. Tudo que é coisa errada, esse governo do Distrito Federal, do Ibanez, está envolvido. E ainda, esse cabo ainda não está vendo o sol quadrado. Eu agora estou onde Pedro Simba. Esse cara ainda está lá, né? É, o que é que eu quero dizer com isso? É que não foi uma vaquinha, foi um rebanho que eles fizeram de arrecadação. Aí uma parte vai para o filme, mas outra parte, o ouvinte da Caruaru FM é lúcido e é bem informado, porque ouve esse nosso programa Vanguarda FM, ele tem clareza de que esse dinheiro não é todo para o filme. Os filmes que ganham Oscar não tem um orçamento tão alto. Então, uma parte significativa dessa vaquinha, desse rebanho que está sendo arrecadado com a Prefeitura de São Paulo, uma prefeitura bolsonarista, com o governo do Distrito Federal, um governo bolsonarista, com o Master. Isso, tudo isso é uma parte para o filme, mas outra parte é para a própria família, uma outra parte é para aqueles influenciadores digitais, uma outra parte é para as ações políticas irregulares desse grupo da direita brasileira. Então, o povo está vendo, pensa que o povo não pensa, como dizia Dom Helder, o povo pensa. Isso é muito grave o que está acontecendo. Porque, meu caro Wagner Gil, se alguém compra um produto sabidamente obtido com furto ou com roubo, essa pessoa é coautora de um ilícito penal. Tem até o tipo definido no Código Penal, o crime de receptação de coisa furtada. Esse pessoal, essa família Bolsonaro, esse pessoal que está arrecadando a pretexto do filme, por exemplo, do Daniel Vorcaro, o chefe da organização criminosa Master, quando eles foram pedir e receber os 61 milhões, eles já sabiam que Daniel Vorcaro tinha obtido aqueles recursos de modo ilícito. Então, analogicamente, embora a complexidade de um crime financeiro é bem maior, mas na essência, simplificando, eles receberam os 61 milhões sabidamente arrecadados por uma ilicitude. Então eles praticaram crimes financeiros análogos àquele que na feira do troca-troca compra um produto ou recebe em troca um produto sabidamente obtido por um ilícito. Por que eu digo isso? Porque àquela altura, quando Daniel Vorcaro transmite 61 milhões de reais para Flávio Bolsonaro, a Polícia Federal já tinha revelado, já tinha vazado informação, todo mundo já sabia que aquilo tinha sido o maior golpe financeiro da história do Brasil. Então, aquele recurso obtido ilicitamente estava sendo transferido ao Flávio Bolsonaro a pretexto de filme. Mais do que isso, quando o Flávio Bolsonaro nega que teria voltado, ele voltou mais adiante ainda, quando também o Daniel Vorcaro já estava preso, ele volta ao Daniel Vorcaro e ele diz: eu fui lá para resolver esse negócio do filme. Se fosse para resolver, devolvia o dinheiro ilegal que ele tinha recebido. Ele foi lá, foi para pedir mais dinheiro. Isso é que é a verdade do que aconteceu. E quando ele faz aquela viagem à pressa, se utilizando da articulação que tem com Marco Rubio, dessas entidades da direita mundial, o que é que ele faz? Ele faz aquilo para tentar desviar o foco de um assunto que é gravíssimo. Em nenhum país do mundo, alguém que participa e recebe 61 milhões por debaixo do pano de uma organização criminosa, cujo chefe já está até preso, nenhum país do mundo, alguém tem condição de se eleger presidente da República depois de tudo isso. Aí ele querendo desviar, querendo mais uma vez contar com o espírito de bolha dos seus seguidores nas redes sociais, ele viaja aos Estados Unidos para pousar de estadista. Deu um tiro no pé, porque foi aos Estados Unidos, na mesma hora que os Estados Unidos estão atacando a economia brasileira, cogitando de novo tarifaço de 25%, e atacando o Pix, que é uma conquista do povo brasileiro. Então, até onde esse pessoal vai continuar dando tiro no pé? O que me impressiona, para arrematar esse comentário, meu caro Wagner Gil, é que ainda tem milhões de brasileiros. As pesquisas ainda indicam percentual muito alto para essa gente. E aí eu não falo só de Flávio Bolsonaro, não. Se tirar essa intenção de voto de Flávio Bolsonaro para Romeu Zema, para Renan Santos, esse que está aparecendo agora, para Ronaldo Caiado, é tudo farinha do mesmo saco. Todos eles cresceram né, nesse esterco da ultradireita brasileira do bolsonarismo. Então não tem nada de dizer, ah, um é extremista, o outro é moderado. Eles são farinha do mesmo saco. Esta é que é a verdade.
10: Andes, a gente falando um pouquinho de eleição agora, parece que a maré para o ex-prefeito do Recife, João Campos, não anda nada boa, né? Ontem teve uma operação da Polícia Federal aí em Recife. Chegaram a pegar dinheiro, os computadores, e bater na porta da prefeitura também, impossíveis desvios da era ainda do governo Geraldo Júlio. Como é que você vê isso e de que forma isso pode atingir a campanha de João Campos, que já vem, né, tendo revés significativos, onde ele passa pouca gente? O nome da operação que foi apurar foi a Operação Check-in, para apurar um desvio de aproximadamente 25 milhões. Esse desvio teria acontecido no exercício de 2020. Os valores foram repassados pela Prefeitura da capital pernambucana, somam 25,8 milhões. Desse total, 17 milhões foram custeados pelos recursos federais. E a empresa investigada já tinha relação contratual com a Prefeitura desde 2020. Como é que você analisa isso, Randes?
11: Isso, meu caro Wagner Gil, desses 25 milhões que foram desviados por convênios com a Prefeitura na gestão do PSB, ele tem 17 milhões, como você frisou, de recursos federais. Portanto, tornou competente a investigação pela Polícia Federal. Ontem no Recife, isso foi muito comentado, eu passei o dia todo, tive eventos na OAB, tive eventos na área da cultura, no sítio da Trindade, o lançamento do livro do ex-deputado federal Fernando de Vasconcelos Coelho.
10: Direito a volver, tá? Né?
11: É o direito a volver, um homem íntegro. Aí quando nós vemos o que esse pessoal está fazendo, o que tá sendo revelado, claro que tem que aguardar a continuidade das investigações, tem que garantir o direito de defesa, o contraditório, mas é muito grave. Por quê? Porque muito que se comentava no Recife é que esses recursos que foram desviados da Prefeitura do Recife foram utilizados nas campanhas do PSB e, portanto, nas próprias campanhas do candidato a governador do PSB atualmente, que também foi eleito prefeito. O que está se dizendo é que a partir desse modus operandi, talvez tenha sido uma coincidência, mas no momento desse, em que inclusive as chuvas voltam ao Recife, aí fica aquele drama, porque a gestão do PSB não fez o que, por exemplo, João Paulo, ex-prefeito do Recife, tinha feito com o programa de proteção às encostas. Eles não fizeram, e tanto é que toda chuva fica esse drama, porque morrem recifenses. E aí o prefeito, nessa hora em que a prefeitura está sofrendo uma ação da Polícia Federal de busca e apreensão, nessa hora em que a população está amedrontada com a volta das chuvas, nessa hora em que aumentou sem precedentes o número da população de rua na cidade do Recife, o prefeito está lá naquele festival do Gilmar Mendes, ministro supremo, o Gilmar Palosa. Então ontem isso foi muito comentado aqui no Recife, e só cria essa sensação que a candidatura de João Campos está num declive evidente, no momento em que a população do estado todo está atribuindo uma intenção de voto à governadora Raquel numa curva ascendente. E por que isso? Porque Pernambuco está agora tomando conhecimento das muitas realizações que Raquel tem feito em cada uma das áreas do estado de Pernambuco. Até coisas que foram positivas, o marketing, porque aí nisso a prefeitura do Recife, no PSB, ela bateu recordes de dinheiro para publicidade e dinheiro para shows. Então, muitas vezes estão dizendo, olha, a prefeitura do PSB, ela se caracterizou muito por um marketing muito caro aos cofres públicos, ao dinheiro do contribuinte recifense, e também apenas pela realização de shows. O cuidar da cidade, cuidar do trânsito, é o pior trânsito do Brasil. O Recife, em todos os indicadores, é a quinta pior capital do Brasil em qualidade de vida. E o governo do PSB, do qual o atual prefeito candidato João Campos fez parte, o governo de Paulo Câmara, ele era o chefe de gabinete, ele era um dos homens mais poderosos do governo Paulo Câmara, toda essa situação de Pernambuco foi consequência deste governo de Paulo Câmara, desse governo do PSB. E agora eles quererem voltar. Então, comentário ontem nos formadores de opinião e nos setores populares aqui no Recife era isso, que a eleição vai encaminhando para essa tendência, né, de ascensão da governadora Raquel e de declínio do governo do PSB, até porque essa coisa de uma família querer dominar Pernambuco, que a gente via no Maranhão, isso não é muito agradável ao espírito irredente, irreverente do povo de Pernambuco.
10: É verdade, Randes, e a eleição, Randes, também que tem batido a porta e tem que estar se afunilando, acho que brevemente a governadora vai anunciar, é um nome para o Senado que falta na sua chapa, né, e Eduardo da Fonte e Miguel Coelho vem disputando aí em luta de boxe, quase que literalmente falando, né? Mas nas redes, os seus assessores, os seus deputados, cada um mostrando a sua titela para ver quem fica com essa segunda vaga. Porque me parece que uma já está garantida para o deputado federal Túlio Gadelha.
11: É, essa vaga está garantida, inclusive o Túlio Gadelha está afiliado no partido da governadora. Então o primeiro voto da governadora ao Senado é Túlio Gadelha, e é normal, é da política, a disputa que hoje se trava pela segunda vaga. Não é fácil, né? Ser governadora ou governador é algo muito complexo. A governadora está se revelando que amadureceu, talvez até no carbureto. Acho que a experiência dela governando uma grande cidade complexa como é Caruaru fez com que ela, em 3 anos, fizesse um governo, repito, muito melhor do que o do PSB em 8 anos. Então, é difícil, eu até digo brincando, eu não gostaria de estar na pele da governadora, porque formar, compor essa chapa é algo muito complexo, mas é importante o espírito de aliança.
10: Se você fosse a governadora, você pegaria Eduardo da Fonte ou Miguel Coelho?
11: É, rapaz, deixa a governadora decidir, eu acho tão difícil isso, viu? Eu realmente acho que não é uma solução fácil, porque qualquer solução tem consequências, e acho que o time da decisão também é importante, mas a minha inclinação era procurar ver também candidaturas que não viessem a desgastar o seu palanque. Me parece que a candidatura da família de Petrolina traz problemas porque tem investigações na Polícia Federal bastante avançadas sobre a conduta do ex-prefeito de Petrolina, que hoje postula uma das vagas ao Senado.
10: Randes, e tem quem está acompanhando aqui a gente, é o Álvaro Leite, o Marcelo Souto Maior, presidente da Fundação de Cultura, eu já falei, a Thaisa também está com a gente, o Ricardo Domício, e também o meu amigo Divanilson Galindo, ele é uma das lideranças do PT aqui em Caruaru, vem trabalhando na reeleição do senador Humberto Costa e manda uma mensagem para você. Wagner, Maurício Randes é um grande companheiro lulista, um grande nome, e com certeza seria uma excelente volta à Câmara dos Deputados se ele assim o desejar. Você pensa em ser candidato, Randes? Mais uma pessoa aqui botando essa pressão, não é verdade?
11: Eu quero agradecer o carinho do meu amigo Divanilson, né? Uma liderança importante, tem uma consciência política aguçada, né? Nós estamos no mesmo barco, né? Nós estamos querendo a reeleição do presidente Lula. Eu lembro a Divanilson, a todos os ouvintes da Caruaru FM, do nosso Vanguarda, que essa chapa Luquel está muito forte. Outro dia eu escutei de uma companheira dizendo a chapa Luquélio, seria a chapa Lula, Raquel e Túlio, e aí muita gente está fazendo isso também, está colocando como segundo senador Humberto Costa, que todos sabem, faz um excelente mandato na Câmara, no Senado Federal, em harmonia com todas as propostas do presidente Lula.
10: Sabe o que que eu penso de Humberto, Randes?
11: Oi,
10: eu penso assim que Humberto já está lá há 16 anos, o que é que ele pode me dar como senador mais 8 anos? Não seria a hora de botar um Túlio Gadelha aí, um nome novo, um cara que está entendendo? Pense o Brasil de hoje que a gente vive. Eu vejo vejo o mandato de Tereza Leitão, com todo o respeito, viu, Randes? Eu sei que é uma pessoa que você gosta muito, mas Tereza Leitão parece uma vereadora, tá ali só para balançar a cabeça, não tem articulação de nada, não tem nome para nada.
11: O que eu acho, Wagner, que está assim na fala de Divanilson, de muita gente com quem eu tenho conversado, essa sintonia que é necessária entre os dois senadores que nós vamos eleger. Cada um de nós tem 2 votos, claro, tem pessoas que optam por um voto só, mas cada cidadão ou cidadão pernambucano tem direito a 2 votos. Então, as pessoas estão vendo quem são senadores que podem ajudar a governadora Raquel e quem são senadores, sobretudo, que vão dar o apoiamento ao governo Lula 4, se Lula vier a ganhar. É preciso senadores que tenham essa sintonia. Por isso, por exemplo, o Túlio Gadelha, eu fui verificar todas as votações dele como deputado federal. Ele foi um deputado federal 100% alinhado com o presidente Lula. O senador Humberto Costa também ou seja, muitas pessoas estão vendo como é que eu faço a sintonia entre o meu voto para presidente da República, o meu voto para governador e o meu voto para os dois senadores. Por isso, candidaturas como a de Túlio Gadelha, como a de Humberto Costa, estão muito fortes, porque podem fazer esse alinhamento. No caso de Humberto fica um pouco prejudicado pela aliança formal nacional que foi feita entre o PT e o PSB. Mas eu sei que uma boa parte do eleitorado de Humberto, na verdade, percebe que para Pernambuco, Raquel Lira faz muito mais bem do que um eventual governo de volta do PSB. Pernambuco já conhece os governos do PSB e já os rejeitou. Tanto que o governador do PSB na última eleição, Danilo Cabral, não por características próprias, ele tem o seu valor, mas ele ficou em quarto lugar. Porque o Pernambuco julgou o governo do PSB e não dá
6: quinto,
11: agora...
6: Não foi em quinto, não. Raquel, quinto, Marília, né? Aí veio Miguel Coelho, Anderson Ferreira e ele, hein? Ele foi
11: verdade, o Anderson ainda ficou na frente do Danilo
6: ficou
11: Cabral.
6: Ele foi, ficou na frente o Anderson.
11: Então o povo de Pernambuco conhece o governo do PSB e sabe que o candidato João

0: apta a disputar um mandato à Câmara dos Deputados. Eu tive 3 mandatos, graças a Deus foram bem avaliados, eu posso olhar nos olhos de todos os pernambucanos, cumpri o meu papel, cheguei a ser líder da bancada do presidente Lula na Câmara dos Deputados, cheguei a ocupar o honroso cargo de presidente da Comissão de Constituição e Justiça da Câmara dos Deputados, apresentei emendas à Constituição, como por exemplo a emenda 51 que está no livrinho, que garantiu a continuidade do programa de saúde da família ao efetivar todos os agentes comunitários de saúde no Brasil inteiro. Aqui em Pernambuco são 25 mil. Eu tenho uma candidatura até com a possibilidade, está me sendo oferecido uma candidatura que teria dobradinha com o Guga da Saúde, que é o presidente do Sindax, e mais 20 e poucos deputados. Então eu estou nessa fase, meu caro Wagner Gil, de ser muito estimulado a apresentar uma pré-candidatura a deputado federal dentro daquela filosofia de tentar melhorar a qualidade da bancada. E aí a minha mulher em casa, Cristóvão Buarque, amigos como Túlio Gadeira, estão estimulando muito. A gente deve tomar uma decisão sobre essa pré-candidatura, talvez mais formal, na próxima semana.
1: Queria ver se ainda de você tomando de essa decisão, eu já fazer uma entrevista com você aqui como pré-candidato.
0: A gente caminhando nisso, né, eu vou estar sempre contribuindo aqui com o seu programa, que eu acho que você faz, Wagner Gil, um excelente jornalismo. Quem escuta o seu programa fica sabendo das coisas, não pode ser acusado de que está alienado. Quem ouve o seu programa realmente sabe das coisas e tem elementos para poder fazer o seu juízo, o ouvinte tem elementos para fazer o seu julgamento sobre cada assunto nacional e local, a partir das informações que você veicula aqui no Vanguarda, na nossa Caruaru FM. Então, eu ficarei honrado, com pré-candidatura ou sem pré-candidatura, eu estarei sempre contribuindo aqui com este excelente jornalismo. Eu não acredito em desenvolvimento sem democracia. Não acredito em democracia sem jornalismo competente, jornalismo profissional. Então, estarei sempre aqui debatendo com você e os nossos ouvintes, meu caro Wagner Gil.
1: Valeu demais, Maurício Rand. Espero que você sim seja candidato, homologue, e a gente vai ter um nome bom para votar, para que possa ajudar o país a mudar, porque essa Câmara dos Deputados, quando eu penso, eu perco a fome, dá vontade de vomitar, dá dor de barriga, enfim, é horrível. O Senado é pior ainda. Sandes, obrigado, excelente feriado para você e um excelente final de semana.
0: Abraço forte a todos.
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1: Valeu, galera, chegamos ao final de mais uma edição do Jornal Vanguarda, mas olha, amanhã tem estreia do Polo Azulão de forma oficial é comigo aqui na apresentação, juntamente com a minha amiga Elaine Dias. E olha, gente, eu quero dizer a programação do Polo Azulão amanhã, a programação vai estar bacana demais, como eu costumo dizer no palco, e aí a gente vai ter amanhã a banda Optal Blues Band na quinta-feira do Rock and Roll no Polo Azulão. Então espero todo mundo lá. Na sexta-feira tem Fala Mansa, no sábado tem Showzaço. A gente é o Polo Azulão, trazendo a música alternativa pro São João de Caruaru. Quero aproveitar, mandar um abraço especial também pra minha amiga Zaine Batista, minha consultora de perfumes aí, tá na escuta aí, sintonizando 104.9 no carro. Valeu, Zaine, cheiro pra você. Obrigado pela audiência. Valeu, galera. Amanhã eu tô de volta. Amanhã não. Amanhã é feriado. Sexta-feira tem Vanguarda Entrevista. Na segunda-feira a gente estica o Forró Mania, porque a gente trabalha o final de semana. Valeu, galera. Terça-feira a gente tá de volta. Tchau.
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4: Eu alcancei o sucesso tão desejado. Para os olhos daqueles que me viam, tudo estava em minhas mãos. Não sabem eles que, além do trabalho em busca do sucesso, eu tenho poucas alegrias. Eu não sou feliz. Nesse momento que me permito pensar em tudo isso, lembrando todos os momentos de minha vida, eu percebo que todos os reconhecimentos e a riqueza que imagino que tenho deixou de ter importância e eu me sinto só e desamparado.

0: em meio às sombras em que mergulhei, não paro de pensar em todo esse tempo perdido. Não consigo sentir a presença de Deus dentro de mim. Tudo é vazio. Agora eu sei que quando acumulamos bens materiais para a nossa vida, esquecemos de buscar outros que só existem dentro de nós. Deus nos deu os sentidos para sentirmos o amor verdadeiro na busca dos nossos ideais, não as ilusões provocadas unicamente pelas riquezas. Quando daqui partir de volta à minha verdadeira morada, só irei levar aquilo que consegui construir dentro de mim. O amor não tem limite. Viaja com você para onde você for. Procure os seus desejos mais íntimos e veja aquilo que verdadeiramente é importante. Evite o que lhe recompensa a curto prazo. Afinal de contas, a vida é uma fonte eterna e a morte é apenas uma ilusão. Muita paz, muita luz.
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2: Na melhor, 1:03.
1: Hora certa, apoio.
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3: Boa tarde, Caruaru. Começa agora mais uma edição do programa O Som do Brasil pela Caruaru FM. Eu sou a Suzy Valois e estou chegando para te fazer companhia até as 3 da tarde. Sejam todos bem-vindos. Excelente tarde aí de quarta-feira. Hoje é dia 3 de junho de 2026. Participe da nossa programação fazendo seu pedido musical pelo nosso WhatsApp. É o 98155-1049. Manda ver áudio, mensagem de texto. Fica à vontade. 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Dado o recadinho, ó, continua a nossa promoção, tá, gente? Da camisa da Copa, nós sorteamos duas, tá? Uma foi no programa do Vitor Hugo, no Circuito Alternativo, foi no dia 25 de março. A primeira ganhadora foi a Branca de Melo, no programa do Vitor Hugo, tá? E dia 29 foi aqui no nosso horário, no Som do Brasil. Ah, foi um ganhador, segundo ganhador, foi o Ayrton Batista, 16 aqui. Ayrton Batista, quem fez essa escolha aí, esse sorteio aí foi o próprio Instagram, tá? 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Que tal aí? Vamos curtir aí, torcer pelo Hexa, vestindo a camisa oficial do Tetra, autografada pelo Bebeto. Por aqui eu começo com Beto Mi, trazendo espelhos. Essa quem pediu foi a Monique, no centro da cidade. Vamos nessa? Vamos viajar no tempo.
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1: 1:20.
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1: Caruaru FM, essa é a sua rádio. Você curtiu aí o Giliardi e a canção Aquela Nuvem. Pedido da Gilvanete no Maurício de Nassau, na sequência Fafá de Belém com Meu Disfarce. Oswaldo Montenegro foi Quando a Gente Ama. E a indicação da Edileuza Mendes, lá do bairro Petrópolis. Obrigada pelo carinho da audiência. Ney Mato Grosso foi Rosa de Hiroshima. Beto Guedes, Amor de Índio. E a indicação da Beatriz Siqueira no Maurício de Nassau. E abrimos com Beto Mi e a canção Espelhos, indicação da Monique no centro da cidade. 981551049, faz aí seu pedido musical, eu toco aí depois do intervalo.
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1: 1:33.
0: Hora certa. 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
5: Caruaru FM, 1:36.
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7: Boa tarde, estou aqui é o Paulo Barra, Carlos Oliveira, contra o som do Brasil, um grupo popular brasileiro aí com roupa nova, seguindo no trem azul para oferecer para a família, para o senhor da Rádio Caruaru FM, tá legal.
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0: Caruaru FM, essa é a sua rádio. Marcos André. Essa foi sucesso da novela Global, acho que Meu Bem, Meu Mal. É o nome da novela, né? O nome da música. Quem pediu essa? Suzy Maloá, Joelma. E no centro da cidade, pessoal na sapataria. 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Também curtimos Marcelo e a canção Abre Coração, Que de Abelha, na voz ainda da Paulinha Toller. Essa ela gravou em 97, Na Rua, Na Chuva, Na Fazenda. Rolou também Moraes Moreira com Preta Pretinha. Indicação aqui do Jonathan, do Maurício de Nassau. Zezé Posse foi Asa Morena. Roupa Nova seguindo no trem azul, versão ao vivo. Essa do grupo Roupa Nova foi o pedido do Paulo Luiz, que tá ligadinho lá no José Carlos de Oliveira. Mandar uma boa tarde aqui para Ana Paula e pro Guilherme, lá na Cidade Alta. Também pro pessoal na Avenida Empresário Abdias Bastos Lé. Boa tarde, Enéas Rodrigues, Josa, Luiz Carlos, todos ligados no Som do Brasil, melhor da MPB, na sua 104,9. 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Indica aí a Caruaru FM para um amigo, para uma amiga de outra cidade. Eles vão amar nossa programação, tá? Vamos pro intervalinho? Tem mais na sequência para você.
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0: 2:03.
2: Hora certa. 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
8: Caruaru FM, 2:06.
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1: Caruaru FM, 2:15.
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1: Caruaru FM, essa é a sua rádio. Você curtiu Paulo Diniz, As Estradas e o pedido musical aqui da Tereza no Maurício de Nassau. Na sequência foi Boca Livre com Toada. Indicação da Monique no centro ao seu Valença, cabelo no pente. Maria Bethânia, depois de ter você, Gonzaguinha trouxe grito de alerta. E a indicação do Vinícius lá do bairro Nova Caruaru. Geraldo Azevedo canta coração. E abrimos o bloco aí com o Belchior, todo sujo de batom. Canção gravada em 77, com a indicação do Danilo, lá no Indianópolis. 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Você tá curtindo o melhor da MPB no Som do Brasil.
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1: 2:34.
0: Hora certa. 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
1: Caruaru FM, 2 horas e 39 minutos.
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1: Caruaru FM, essa é a sua rádio, de volta com o melhor da música popular brasileira com a gente. 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E tem pedido musical aqui. Quem pede música? Vamos dar uma boa tarde aqui. Suzy, vai lá.
2: Boa tarde,
1: Raquel. Luiz de França, boa tarde. Obrigada, meu querido.
2: É Luiz de França aqui, na rua 14 de julho, no centro da cidade.
1: Ah, está em casa. Ah, que bom.
2: Com gentileza, passar aí com Raul Seixas.
1: Boa pedida.
2: Ouro de tolo a todos os ouvintes, saúde e paz.
1: Amém, para todos nós. Então vamos nessa, curtir Raul Seixas, Ouro de Tolo.
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1: Caruaru FM, a sua rádio. Chegamos ao final de mais um programa, O Som do Brasil. Quero agradecer a participação de todos. Uma excelente tarde. Vem aí na sequência O Que É Bom A Gente Rola com Anderson Marinho. Continua curtindo a Caruaru FM, faz aí seu pedido musical pelo 98155-1049. 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
2: Após os Estados Unidos sugerirem aplicar tarifa de 25% sobre produtos brasileiros, o presidente Lula associou a decisão do governo de Donald Trump aos irmãos Bolsonaro. Lula começou falando sobre o encontro que teve com o presidente norte-americano em maio e que repassou informações sobre comércio, segurança e terras raras. Ele lembrou ainda que haviam acordado de negociar por 30 dias e disse que foi surpreendido com a decisão sobre o tarifaço.
3: Quando nós estávamos em negociação, quando eu tinha tido uma reunião com o presidente Trump. Bem, o que eu quero dizer com isso é que esses filhos do Bolsonaro conseguem ser pior do que ele e são, na verdade, vendilhões da pátria. Foram pedir para que um país estrangeiro se intrometesse nas decisões brasileiras.
2: O senador Flávio Bolsonaro, em entrevista à Rádio Itatiaia, negou que tenha pedido a taxação de empresas brasileiras. Ainda no pronunciamento em catalão, a 260 quilômetros de Goiânia, nesta terça-feira, o presidente Lula comemorou a decisão da China de liberar a importação de carne brasileira.
3: Mas como Deus escreve certo por linha torta, nada acontece de graça. Um homem cristão como eu, um homem, sabe, obediente a Deus. O que, que aconteceu hoje para se contrapor à medida do Trump? A China aceitou que o Brasil está nacionalmente livre da febre aftosa, que a nossa carne está livre para o mercado chinês.
2: No município goiano, Lula participou

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2: A sua rádio agora 3:01.
3: Hora certa. 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
4: Muito boa tarde pra todo mundo que tá sintonizado nos 104,9. Caruaru FM sempre é a minha, a sua, a nossa rádio, hein? Tá começando mais uma edição do Que É Bom, a Gente Rola. Hoje, quarta-feira, estamos apenas no terceiro dia do mês de junho. Eu sou o Andinho.
5: Ligado em você.
4: Ligado em você até às 5 no Que É Bom, a Gente Rola. Quando o relógio bater 5 da tarde, a gente corre lá no Top Hits. Hoje é dia de conferirmos os rankings rock, reggae e eletrônico, as mais bombadas do dia em todas as rádios do Brasil. 5 da tarde tem Top Hits pra você.

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0: Só pra você não esquecer o número de WhatsApp mais bombado do Brasil. 981-55-1049. Manda áudio, pede teu som, tua música e oferece pra quem você quiser. Afinal de contas, aqui na Caruaru FM todo mundo sabe que é você quem manda, né? Quarta-feira, véspera de feriado, a gente já com a cabeça no próximo fim de semana do São João de Caruaru. Temos que dar uma relaxada, né?
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0: Então hoje é só as leitinhas! A gente começa com o Ian e Sorriso Maroto! Fica com Deus, tá no ar o que é bom a gente rola, boa tarde pra geral!

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2: Na Caruaru FM, você tá curtindo O Que É Bom, a Gente Rola, nesta tardezinha marota, né? Tinha que ser Caruaru FM, a minha, a sua, a nossa rádio. 981-55-1049.
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2: Os melhores ouvintes do Brasil estão aqui. Fernandinha, tá na 15 de novembro, tá trabalhando, curtindo o som da Caruaru FM. Deixa eu ver quem mais tá aqui comigo. O Diego tá na Duque de Caxias. Vinícius tá nas Rendeiras. A Mandinha tá lá no Indianópolis. A Débora tá no Divinópolis. Camila, Boa Vista 1. Felipe, Boa Vista 2. Paulo Luiz, o José Carlos de Oliveira. Tem também o Rafinha no bairro Petrópolis. E deixa eu ver quem mais aqui. A Vivi tá no Universitário.
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2: Na sua rádio agora faltando 26 para as 4.
3: Hora certa, apoio.
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2: Rafaela Santos. Atração confirmada no São João de Caruaru.

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2: Luan Santana. Atração confirmada no São João de Caruaru.

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1: Na Caruaru FM, você tá curtindo O Que É Bom A Gente Rola, na minha, na sua, na nossa, né? Só as melhores. Tinha que ser Caruaru FM, rapá. Agora tá chegando o Caruaru Notícias e eu volto depois do intervalo. Te espero, hein?
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2: A Anvisa, Agência Nacional de Vigilância Sanitária, aprovou nesta terça-feira uma nova indicação terapêutica para o remédio Padcev, uma medicação que pode ser usada juntamente com a pembrolizumab para tratar pessoas com câncer de bexiga músculo invasivo que não podem fazer quimioterapia com cisplatina. Medicamento pode ser utilizado antes e depois do procedimento de remoção da bexiga. O Padcev, ou enfortumab vedotina, é um anticorpo que se junta à nectina 4, uma proteína expressa em células do câncer urotelial, ligada a uma substância que pode destruir células cancerígenas. Já o pembrolizumab é um anticorpo monoclonal que age na articulação à resposta imune contra o tumor. O câncer de bexiga músculo invasivo é a forma mais grave do tumor e tem alta incidência e altas taxas de mortalidade em pessoas que não são aptas a fazer tratamentos com cisplatina. Um dos grandes fatores de risco no desenvolvimento do câncer de bexiga é o tabagismo. Alguns dos sintomas da doença são sangue na urina, necessidade frequente e urgente de urinar, dor na parte inferior do abdômen, entre outros.
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2: Na sua rádio, 4 horas, 4 minutos.
3: Hora certa, apoio.
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2: Wesley Safadão, atração confirmada no São João de Caruaru.
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2: Pablo, atração confirmada no São João de Caruaru.

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2: Na Caruaru FM, o que é bom a gente rola mesmo e de verdade, né não? Aqui tem blá blá blá não, fio, é música o tempo todo! Agora a gente vai conferir o que teremos no Caruaru da Sorte, presta atenção!
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1: 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Não saia daí.
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3: Na sua rádio 4:34.
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0: Obrigado, gente.
1: Valquíria Santos.
0: Única.
1: Rainha.
0: Obrigado, querida. É um prazer pra gente estar participando aqui, cantando junto com vocês. Sucesso
2: prazer
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0: Marcou sua...

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2: Na Caruaru FM, você curtiu aí o que é bom, a gente rola. Nesta tardezinha marota, né não? Tá chegando Top Hits, hein? Só vou pro intervalo e volto com as melhores do dia. Fica aí!
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1: Caruaru FM, agora 5:04.
2: Hora certa, apoio.
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1: Tá começando mais uma edição do Top Hits. Hoje é quarta-feira, dia da gente conferir os rankings pop rock, eletrônico e reggae, as mais bombadas do dia nas rádios do Brasil. A gente começa a conferir a partir de agora. Pop rock, quinta posição.
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1: Na Caruaru FM, aí foram as 5 mais pedidas e executadas de hoje nas rádios do Brasil, gênero pop rock. Depois do intervalo, eu mostro pra você as mais bombadas do eletrônico. Sai aí não que eu volto já.
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6: Na sua rádio agora, 5h29.
7: Hora certa. 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
6: De volta com o Top Hits pra gente conferir o ranking eletrônico. As 5 mais bombadas de hoje nas rádios do Brasil. Quinta posição.
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1: Na Caruaru FM, aí foram as 5 mais bombadas de hoje nas rádios do Brasil, gênero eletrônico. Depois do intervalo eu mostro pra você as 5 mais do reggae. Sai daí não.
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6: Faltando 16 para as 6 na sua rádio, hein?
7: Hora certa. 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
6: De volta com o Top Hits nesta tarde de quarta-feirona. Já conferimos o ranking pop rock e também o eletrônico. Agora é hora de conferir as 5 mais bombadas do reggae nas rádios do Brasil. Quinta posição.
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1: Salve, Nando Cordel, que honra, que prestígio juntar o reggae com o forró, meu pai.
2: Salve, Maneva.
3: Aí foi.

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2: Em Caruaru, 6 horas.
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3: 7 da noite em Brasília.

0: acompanha em todo o país.
1: Quarta-feira, 3 de junho de 2026.
0: Vamos ao destaque do dia. Reunião ministerial.
1: Melhoria da qualidade de vida do brasileiro ganha destaque.
0: Desenrola Brasil. Em menos de um mês já foram feitas 1 milhão e 400 mil operações de renegociação de dívidas.
1: Governo anuncia que será lançado programa para quem está adimplente, ou seja, em dia com os débitos.
0: Presidente Lula cita a taxação dos Estados Unidos a produtos nacionais e destaca a soberania brasileira.
1: E ainda...
2: A gente vai vender para quem quiser comprar. Se não quiser investir aqui, nós vamos procurar outro. O que tem que saber é que o Brasil é dono do seu nariz. Isso aqui é um país democrático e soberano.
1: E ainda, mais empresas podem acessar recursos do Plano Brasil Soberano.
0: O programa atende empresas exportadoras que tiveram impacto com tarifa norte-americana ou conflitos no Oriente Médio. Claudimário Carvalho.
3: Portaria reduziu de 5% para 1% o impacto mínimo no faturamento bruto, exigido para que exportadores e fornecedores tenham acesso às linhas de crédito.
1: Você vai ouvir também vacina contra pneumonia e meningite.
0: A Pneumovinte já está sendo distribuída a estados e municípios para ampliar a proteção a crianças de 2 meses a 4 anos.
1: Imunização deve ter início na segunda quinzena de junho.
0: Hoje, na apresentação da Voz do Brasil, Mariana Jungmann e Luciano Seixas.
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0: Avanços nas áreas social, econômica e melhorias para as famílias brasileiras.
1: O presidente Lula realizou uma reunião ministerial e foi apresentado um balanço das ações do governo.
0: O presidente disse que espera realizar novas entregas até o mês de julho e ressaltou a soberania do país.
1: O editor Nazi Brum acompanhou a reunião e traz os detalhes para a gente ao vivo. Boa noite, Nazi.
4: Olá, boa noite, Mariana, boa noite, Luciano e os ouvintes da Voz do Brasil. Olha, nessa reunião ministerial foram apresentadas as ações do governo e como isso se refletiu na melhoria de vida para a população brasileira. O presidente Lula iniciou o discurso e foi o primeiro a destacar que, pela primeira vez, o Brasil atingiu o índice de desenvolvimento humano no patamar de muito alto. O IDH é medido pelas Nações Unidas para avaliar a qualidade de vida e o desenvolvimento de uma população.
0: Nazi, que outros avanços foram destacados nesse balanço do governo?
2: Bom, é um motivo de regozijo para todos nós saber que o Brasil atingiu a sua maior performance na questão do IDH. Não é que a gente tem um melhor. A gente hoje faz parte de um núcleo de países que são países de ponta em questão de qualidade de vida do povo.
0: Vamos lá então, Nazi. Que outros avanços foram destacados nesse balanço do governo?
4: Olha, Luciano, o governo do Brasil focou nas ações implementadas nos últimos meses. Entre os destaques, a aprovação do fim da escala 6x1 na Câmara dos Deputados e o fim da chamada taxa das blusinhas e imposto de importação para produtos de até 50 dólares. Na área social, a construção de 138 novas creches e a entrega de 31 mil cisternas pelo país. Na saúde, o programa agora tem especialistas, que já chegou a 52% dos municípios. E o programa Gás do Povo, que alcança todos os municípios, beneficiando 15 milhões de famílias. A ministra da Casa Civil, Miriam Belchior, destacou o lançamento do Move Aplicativos, que já registrou 740 mil motoristas de aplicativos e taxistas interessados no financiamento do carro novo em condições vantajosas. A ministra também citou o novo Desenrola.
5: O novo Desenrola Brasil Famílias, com 24 dias de operação, já renegociou 1 milhão e 400 mil operações com descontos de 85% na dívida original. De 20 bilhões, a dívida caiu para menos de 3 bilhões para essas famílias.
1: O ministro da Fazenda, Nazi, Dario Durigan, também fez um balanço, né, durante a reunião. O que a gente pode destacar?
4: Olha, Mariana, o ministro da Fazenda, Dario Durigan, fez um balanço positivo, citando a criação de 5 milhões de empregos desde 2023, com aumento de renda do trabalhador. O ministro ressaltou ainda que o crescimento do país superou as expectativas e que os brasileiros estão pagando menos impostos. Lembrando que o governo isentou o pagamento do imposto de renda para quem recebe até R$5 mil por mês. Vamos ouvir o que ele disse.
6: Por isso que nós acertamos as contas do país, colocando o pobre no orçamento e cobrando de quem tem capacidade econômica. Quem hoje vive de salário paga menos tributo. E quem tem fundo offshore, quem é dono de bet, hoje paga pela primeira vez tributo no país, o que é muito devido, o que é muito justo.

0: O presidente Lula também aproveitou a reunião ministerial para falar sobre os Estados Unidos indicarem que vão impor uma taxa de 25% a produtos brasileiros. Lula lembrou que o governo, mais uma vez, vai adotar o caminho do diálogo, sem abrir mão da soberania do país em nenhum momento nesse processo.
1: Se os Estados Unidos quer problema, ele tem o direito de não querer. Agora, nós não vamos ficar chorando, nós vamos procurar outros parceiros. Se ele não quer comprar, a gente vai vender para quem quiser comprar. Se não quiser investir aqui, nós vamos procurar outro. O que tem que saber é que o Brasil é dono do seu nariz. Isso aqui é um país democrático e soberano. E por conta dessa soberania, nós faremos tudo o que for necessário. Nós queremos respeitar todo mundo, mas nós também queremos respeito.
2: E sobre as próximas ações do governo, o que foi divulgado na reunião, Nazi?
0: Luciano, muitas entregas estão previstas para as próximas semanas. A gente pode citar um novo plano para o combate ao feminicídio, uma nova fase do programa Desenrola para pessoas que estão com os pagamentos em dia não caiam na inadimplência. E o Move Motos, uma nova modalidade de linha de crédito voltada para motociclistas que trabalham com aplicativos de entregas e transporte. Mariana, Luciano.
3: Nazi, obrigada pelas suas informações ao vivo.
2: O governo do Brasil manifestou hoje profunda discordância da conclusão dos Estados Unidos de que a pecuária brasileira utilizaria trabalho forçado em sua produção.
3: A investigação da seção 301 foi concluída pelo governo norte-americano para apurar situações de concorrência desleal praticada por países com os quais os Estados Unidos têm parceria comercial, entre eles o Brasil.
2: As conclusões dela vêm sendo utilizadas para justificar a aplicação de tarifas de importação sobre produtos desses países.
3: O Brasil considerou absurda a conclusão e destacou que a Organização Internacional do Trabalho reconhece o Brasil há décadas como referência no combate a práticas que violam a dignidade dos trabalhadores.
2: Por meio de nota, o governo brasileiro disse ainda esperar que as recomendações de taxação dos produtos brasileiros não sejam efetivadas e que atuará para reduzir danos que venham a ser causados à economia, aos empregos e à renda dos brasileiros.
3: Mais empresas brasileiras vão poder acessar os recursos do Plano Brasil Soberano.
2: O programa foi criado para minimizar os impactos das tarifas impostas pelos Estados Unidos ou aos conflitos no Oriente Médio.
4: Portaria publicada pelos Ministérios da Fazenda e do Desenvolvimento, Indústria, Comércio e Serviços reduziu de 5% para 1% o impacto mínimo no faturamento bruto, exigido para que exportadores e fornecedores afetados pelas tarifas impostas pelos Estados Unidos ou pelos conflitos no Oriente Médio tenham acesso às linhas de crédito. As solicitações vão poder ser feitas a partir da próxima segunda-feira, dia 8, no site www.bnds.gov.br/elegibilidade-brasil-soberano. A medida beneficia empresas de setores como aço, cobre, alumínio, automotivo e moveleiro, além de exportadoras que mantêm relações comerciais com países do Oriente Médio. Segundo o governo, a iniciativa busca proteger a produção nacional e preservar empregos diante das incertezas do cenário internacional. O Plano Brasil Soberano oferece financiamento para capital de giro, produção voltada à exportação, compra de máquinas e equipamentos, ampliação da capacidade produtiva e inovação tecnológica. De acordo com o BNDES, o programa já recebeu pedidos que somam R$ 6,5 bilhões, dos quais R$ 1,6 bilhões já foi aprovado. Claudimário Carvalho, para a Voz do Brasil.
3: Os estados e municípios brasileiros já começaram a receber as doses da vacina Pneumovinte, que será introduzida no SUS, ampliando a proteção contra doenças como pneumonia e meningite.
2: O público principal dessa vacina são bebês e crianças de 2 meses até 4 anos de idade.
3: O uso novo do imunizante nos postos vai começar na segunda quinzena desse mês.
2: Também hoje foram firmados novos contratos de financiamento para entidades filantrópicas, como as Santas Casas.
5: Estados e municípios já começaram a receber as doses da vacina pneumocócica conjugada 20-valente, a Pneumovinte. O imunizante protege contra 20 sorotipos da bactéria causadora de infecções, como pneumonia e meningite. É o dobro da proteção da Pneumo 10, que hoje é oferecida no Sistema Único de Saúde e que será substituída gradualmente. O início da vacinação está previsto para ocorrer na segunda quinzena de junho, como anunciou o ministro da Saúde, Alexandre Padilha.
6: Mais ou menos 6 milhões e 100 mil doses sendo distribuídas já. Já uma parte já chegou, inclusive, nos estados e municípios. Estão programando o início, chamando a população para iniciar, procurar a unidade de base de saúde a partir do começo da segunda quinzena de junho, a partir de 15 de junho. Essa ação já nas unidades de base de saúde, nós vamos fazer, como sempre, uma ação aí na unidade básica de saúde para reforçar.
5: Também nesta quarta-feira foram assinados 8 novos contratos da linha de crédito Caixa Hospitais FGTS, somando R$ 800 milhões. O recurso vai atender hospitais e entidades filantrópicas conveniados ao SUS, como a Santa Casa de São Paulo. O vice-presidente Geraldo Alckmin explicou que, com as condições facilitadas do crédito, esses hospitais vão continuar reforçando o atendimento no país.
7: São hospitais que não têm fim lucrativo, que atendem o SUS, inclusive a alta complexidade. Em dificuldade financeira, muitos deles, então a boa notícia é que os juros, como pode utilizar recurso do FGTS, caiu de mais de 20% para 11%, e as Santas Casas e hospitais podem ter uma saúde financeira melhor, ampliar os seus serviços, atender bem a população do SUS.
5: O uso de recursos do FGTS para esses hospitais foi autorizado pelo presidente Lula no início do ano. O objetivo é socorrer algumas dessas entidades que enfrentam dificuldades financeiras. Ao todo, são R$ 4 bilhões para refinanciamento, alívio de dívidas e capital de giro até 2030, com taxas de juros reduzidas e prazos de até 180 meses. O valor contratado até agora já passa de R$ 1 bilhão e 600 milhões. Reportagem Gabriela Noronha.
3: E a gente segue falando de saúde, porque existe uma substância que também funciona como uma vacina natural para bebês. É o leite humano.
2: Pois é, através dele a mulher passa ao bebê anticorpos e proteção contra doenças, além da nutrição tão necessária nos primeiros meses de vida.
3: Mas nem sempre a amamentação mãe e bebê é possível, e nesses casos as crianças recém-nascidas precisam de leite doado.
2: Para garantir que eles tenham acesso a esse alimento natural tão poderoso, o Ministério da Saúde lançou uma campanha para estimular a doação.
8: O Brasil tem a maior rede pública de bancos de leite humano do mundo. O leite é destinado a todos os bebês que precisam desse auxílio, em especial os prematuros e de baixo peso, internados em UTIs neonatais. Nos últimos 5 anos, mais de 4 milhões de recém-nascidos foram beneficiados pelas doações coletadas nos mais de 300 bancos de leite de todo o Brasil. E para que outras mães se tornem doadoras, o Ministério da Saúde lançou uma campanha nacional de incentivo à doação.
9: Para bebês prematuros e de baixo peso, internados nas unidades neonatais, o leite humano é muito mais que alimento. É nutrição, imunidade e mais chance de recuperação. Quando você doa esse leite para o Banco de Leite Humano, entra em uma rede de cuidado e chega a quem mais precisa. Doação de leite humano. Solidariedade que nutre, vida que cresce.
8: A coordenadora da Rede Brasileira de Bancos de Leite Humano, Daniela Aparecida da Silva, explica quem pode doar.
10: Para ser doadora, ela precisa estar amamentando e produzindo uma quantidade excedente do que o seu filho consome. Então ela entra em contato com o banco de leite e ali ela faz a inscrição dela como doadora. E ela vai ter que apresentar os últimos exames realizados no pré-natal, os exames de sangue mesmo, e também responder um questionário que é justo sobre isso.
8: E uma pequena quantidade de leite pode transformar a vida de uma mãe e de um bebê. É o que garante a coordenadora das políticas de aleitamento materno da Secretaria de Saúde do Distrito Federal, Maria das Graças Rodrigues.
11: A quantidade que ele precisa é mínima, é pouquinho. É um ato de solidariedade, porque eu estou pensando em outra pessoa que às vezes eu nem conheço, ela está levando saúde para ele. Quando esse bebê recebe o leite dessa mulher, esse neném está livre de infecções, ele está melhorando a imunidade, esse bebê está se recuperando mais rápido.
8: Para saber qual banco de leite mais perto da sua casa, você pode ligar no número 136 do Ministério da Saúde. Reportagem Graziele Bezerra.
3: e cerca de 3 mil doulas profissionais que oferecem assistência às gestantes conquistaram o reconhecimento da atuação no Brasil.
2: A lei que regulamenta a atividade garante o acompanhamento em hospitais públicos e privados.
3: Agora, o governo quer ampliar esse atendimento no Sistema Único de Saúde.
12: A gestação e o parto representam momentos marcantes na vida de muitas mulheres. Julie já está na reta final da gravidez. Conta com o apoio de uma doula, profissional que oferece assistência à gestante, contribuindo para o bem-estar da mãe e do bebê.
13: Toda dúvida eu tiro com ela. Eu quero saber alguma coisa, eu estou sentindo alguma dor, eu pergunto para ela se é normal.
12: A doula de Julie, Gabriela Santos, fala da importância da grávida ser acompanhada por essa profissional durante o período de gestação.
14: Ser doula é acolhimento, é você instruir e você estar ali com o apoio de uma mulher que está trazendo uma nova vida ao mundo.
12: Agora, a proposta do governo federal é ampliar esse atendimento também no SUS. Recentemente, o presidente Lula sancionou lei que regulamenta a profissão de doula no país. Com recente marco, as mulheres passam a ter o direito garantido de serem acompanhadas por doulas em qualquer maternidade. Para formar e capacitar mais doulas a atuarem no Sistema Único de Saúde, o governo do Brasil anunciou investimentos de cerca de 3 milhões de reais para a qualificação dessas profissionais na rede pública. O secretário de Gestão do Trabalho e da Educação na Saúde, Felipe Proenço, explica sobre a estratégia nacional e como os recursos vão ser utilizados.
15: É um investimento do Ministério da Saúde, vai ser repassado para as instituições que têm experiência e com isso a gente mobiliza tanto as escolas de saúde do SUS quanto as universidades para que possam realizar essa formação e com isso tenhamos mais doulas.
12: Segundo o secretário Felipe Proenço, para receber os recursos federais e formar novas doulas, estados e municípios precisam apresentar propostas ao Ministério da Saúde. Reportagem Cleide Lopes.
2: Nesta quinta-feira é Corpus Christi e a expectativa é de movimento intenso nas rodovias em mais um feriado prolongado.
3: Com o aumento do fluxo, a Polícia Rodoviária Federal reforça o policiamento até o próximo domingo, com foco na prevenção de acidentes.
2: De acordo com Estênio Pires, coordenador-geral de Segurança Viária da PRF, os motoristas devem estar atentos às condições do trânsito.
16: Três fatores que nos preocupam muito é a ultrapassagem, muitas vezes até em local permitido, mas não com tempo hábil para concluir a manobra, ocasionando o tipo de acidente que mais mata nas rodovias federais, que é a colisão frontal. O outro fator é o excesso de velocidade e o terceiro fator, a alcoolemia. Vários desses acidentes, nós temos a soma desses três fatores.
3: A PRF também vai intensificar a fiscalização em ônibus, micro-ônibus e vans nesse feriado.
2: Isso porque as rodovias federais registraram um aumento de cerca de 8% nos acidentes de trânsito envolvendo o transporte de passageiros.
3: Serão observados os documentos dos motoristas e dos veículos, o estado de conservação dos veículos e a forma como os passageiros são transportados.
2: Reforçando que a empresa de transporte de passageiros só pode exercer essa atividade após autorização da ANTT, a Agência Nacional de Transportes Terrestres.
3: Apoio à pesquisa nas cadeias produtivas da Amazônia, como açaí, cacau e babaçu.
2: Para isso, o governo do Brasil vai aplicar 150 milhões de reais do Fundo Amazônia em projetos de desenvolvimento e inovação do setor.
17: O governo do Brasil anunciou um investimento de 150 milhões de reais para o programa Desafios da Amazônia. O programa visa estimular projetos de pesquisa, desenvolvimento e inovação que tragam soluções para as cadeias socioprodutivas da Amazônia Legal. O investimento será feito com recursos do Fundo Amazônia, administrado pelo BNDES, o Banco Nacional de Desenvolvimento Econômico e Social, e coordenado pelo Ministério do Meio Ambiente e Mudança do Clima, em parceria com o Ministério da Ciência, Tecnologia e Inovação. No primeiro edital, os recursos destinados ao programa vão apoiar o desenvolvimento de soluções tecnológicas para as cadeias do açaí, cacau, castanha, cupuaçu e pescado. O superintendente da área de meio ambiente do BNDES, Nabil Kadri, aponta quais são os resultados esperados.
18: Essa iniciativa é uma iniciativa que visa fortalecer as redes de pesquisa e inovação em todos os estados da Amazônia brasileira. A gente pretende aprovar e apoiar 36 soluções tecnológicas para melhorar a tecnologia em cadeias produtivas de produtos da biodiversidade amazônica. São mais de 630 pesquisadores envolvidos nessa iniciativa, com bolsas de pesquisa e mais de 32 universidades e institutos públicos podendo ser beneficiado.
17: Os projetos deverão ser liderados por instituições de ciência e tecnologia da Amazônia Legal, mas podem reunir organizações de todo o Brasil. Poderão participar universidades públicas e privadas sem fins lucrativos, instituições de pesquisa e institutos federais, em parceria com associações comunitárias e cooperativas. Reportagem André de Barros Lima.
3: A partir de agora, famílias que recebem o Bolsa Família não perdem o benefício quando solicitarem o BPC.
2: O pagamento continua enquanto é feita a análise do pedido ao INSS.
19: Famílias em situação de vulnerabilidade social que solicitarem o benefício de prestação continuada, o BPC, podem receber o Bolsa Família durante todo o período de análise do pedido pelo INSS, o Instituto Nacional do Seguro Social. A mudança evita que os beneficiários precisem deixar o programa de transferência de renda antes da decisão sobre o BPC. Até então, muitas famílias eram obrigadas a pedir o desligamento do Bolsa Família porque o valor recebido podia elevar a renda familiar acima do limite exigido para acesso ao benefício assistencial. Com a nova medida, o desligamento do Bolsa Família só acontece se o BPC for concedido ao final do processo. Nesse caso, o INSS comunica a decisão ao Ministério do Desenvolvimento e Assistência Social, Família e Combate à Fome, que interrompe o pagamento do programa. Os beneficiários continuam tendo direito aos valores retroativos do BPC, desde a data do requerimento, com possibilidade de compensação dos recursos pagos pelo Bolsa Família durante a análise do pedido. Para mais informações, acesse gov.br/mds. Raquel Mariano, para a Voz do Brasil.
3: Mais de 246 mil famílias de baixa renda já receberam antenas parabólicas digitais gratuitas por meio do programa Brasil Antenado.
2: A iniciativa atende moradores inscritos no CAD Único, que vivem em municípios com baixa ou nenhuma cobertura de televisão.
3: A ação contempla 323 municípios de 16 estados e pode beneficiar cerca de 650 mil famílias.
2: Com a nova antena, os moradores passam a ter acesso à televisão aberta, com melhor qualidade de som e imagem e a mais de 100 canais gratuitos.
3: As famílias que moram nas cidades atendidas podem solicitar o kit gratuitamente pelo telefone 0800-729-2404 ou pelo site do programa brasilantenado.org.br.
2: O serviço inclui tanto o fornecimento quanto a instalação da antena digital sem custo para os beneficiários.
3: E essas foram as notícias do Governo do Brasil.
2: Uma realização da Secretaria de Comunicação Social da Presidência da República.
3: Com produção da empresa Brasil de Comunicação.
2: Fique agora com o Minuto do TCU. Em seguida, as notícias do Poder Judiciário e do Congresso Nacional. Lembramos que amanhã, dia de Corpus Christi, não tem Voz do Brasil. Boa noite.
3: A gente volta sexta-feira. Bom descanso. Até lá.
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21: 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Você vai ouvir agora notícias do Poder Judiciário.
0: STF invalida a idade mínima para a aposentadoria especial em atividades insalubres.
1: TSE mantém inelegibilidade do ex-governador do Rio de Janeiro, Cláudio Castro.
0: Consulta pública sobre o desempenho da Justiça do Trabalho vai até sexta-feira.
1: Boa noite, eu sou Marcela Luiza.
0: E eu sou Walter Lima.
1: O Supremo Tribunal Federal, por maioria, considerou inconstitucional a exigência de idade mínima para aposentadoria especial em atividade insalubre.
0: A corte, no entanto, manteve o fim da conversão de tempo especial em comum e a nova regra de cálculo do benefício. Marta Ferreira.
4: A Confederação Nacional dos Trabalhadores da Indústria questiona dispositivos da reforma da Previdência que passaram a exigir idade mínima para aposentadoria especial e vedaram a conversão de tempo especial em tempo comum para períodos posteriores à promulgação da emenda.
6: Por maioria, o plenário decidiu que é inconstitucional a idade mínima criada pela reforma da Previdência, mas manteve a validade da proibição da conversão do tempo especial em comum e da nova forma de cálculo do benefício.
1: Motoristas e cobradores de ônibus e motoristas de caminhão podem ter direito à aposentadoria especial.
0: Esse entendimento é do STJ. Fátima Uchoa.
24: A tese firmada pela primeira sessão do STJ deve ser seguida por juízes e tribunais de todo o país. O INSS defendeu que após a Lei 9.032 de 95, não seria mais possível conceder aposentadoria especial a motoristas e cobradores de ônibus e a motoristas de caminhão por causa da profissão, pois teria de ser comprovada a exposição a agentes nocivos químicos, físicos ou biológicos e que não há previsão expressa sobre o caráter penoso da atividade. Porém, segundo o relator ministro Gurgel de Faria, o regulamento da Previdência não exclui esses trabalhadores do benefício, mas cabe a cada um demonstrar que exerceu atividade com riscos à saúde ou integridade física.
1: TSE mantém inelegibilidade de Cláudio Castro, ex-governador do Rio.
0: Ele foi condenado por abuso de poder político e econômico, condutas vedadas e captação ilícita de recursos nas eleições 2022. Fábio Ruas.
25: Os ministros do TSE entenderam que não houve omissão, obscuridade ou contradição na decisão de março deste ano. O relator ministro Vilas Boas Cueva destacou que não há contradição e omissão quanto à suposta maioria formada para cassação do diploma, isso porque apenas 3 ministros votaram nesse sentido, de um total de 7. Com isso, Cláudio Castro continua inelegível, mas não teve o diploma eleitoral cassado.
1: Termina sexta-feira o prazo para quem quiser participar da consulta pública da Justiça do Trabalho.
0: Você pode ajudar o Judiciário a desempenhar melhor suas funções em todo o país. Larissa Batista.
26: Até sexta-feira, você pode dar a sua opinião sobre o que deve ser prioridade da Justiça do Trabalho para os próximos anos. Você pode, por exemplo, dizer o que pensa sobre a forma como a Justiça do Trabalho atua e como poderia melhorar. Será que os processos são analisados com agilidade? É fácil ter acesso aos serviços da Justiça do Trabalho? Em qualquer lugar do país, o trabalhador ou a trabalhadora deve conseguir esse atendimento. Mas será que ele acontece? Se você tem alguma sugestão, essa é a chance de fazer a Justiça do Trabalho se tornar cada vez mais um meio seguro de cuidar das relações trabalhistas. Então, acesse tst.jus.br e participe.
1: Justiça condena motorista por transporte de cocaína em carga de carne em Goiás.
0: A denúncia foi apresentada pelo MPF, Vanessa Pereira.
27: Os mais de 529 quilos de cocaína, avaliados em cerca de R$ 37 milhões, estavam escondidos em meio à carga de carne bovina que utilizava selos adulterados para simular a regularidade do transporte. Além disso, a droga exibia marcas de consórcios internacionais. O motorista do caminhão foi condenado a 10 anos de prisão e pagamento de multa por tráfico transnacional de drogas e uso de lacres com selos de Serviço de Inspeção Federal falsificados.
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1: Uma boa noite.
0: E até sexta-feira.
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7: Eu sou Paula Groba.
8: E eu sou Humberto Pinheiro.
7: E estes são os destaques de hoje do Jornal do Senado, que começa agora.
8: Presidente do Senado anuncia sessão de esforço concentrado na próxima semana.
7: Proposta pode acabar com financiamento de conteúdos online de ódio e misoginia.
8: Sancionada lei da Copa do Mundo Feminina.
7: Boa noite.
8: Boa noite.
7: Falta pouco mais de um ano para o Brasil receber pela primeira vez a Copa do Mundo de Futebol Feminino. E as regras para a realização do torneio já estão definidas.
8: Uma lei sancionada pelo presidente da República estabelece responsabilidades do governo, garante direitos à FIFA e prevê até indenizações para jogadoras que participaram de edições anteriores da competição. Repórter Bruno Lourenço.
9: O Poder Executivo sancionou a lei que estabelece as regras para viabilizar a realização da Copa do Mundo de Futebol Feminino, que ocorrerá de 24 de junho a 25 de julho de 2027 no Brasil. O texto trata da venda de ingressos, da decretação de feriado nacional em dias de jogos da equipe brasileira, proteção de direitos autorais, regras para captação e distribuição de imagens do campeonato e garantias aos torcedores e profissionais, como a facilitação para obtenção de vistos temporários, de turismo e de trabalho. A ex-jogadora Formiga, que defendeu a seleção em 7 Copas do Mundo e 7 Olimpíadas, torce pelo sucesso do evento e das atletas.
10: E que o ano que vem possamos comemorar tanto quanto esse ano, e que as duas taças fiquem no Brasil, né? Desse ano venha e que a outra fique, que possamos cada vez mais evoluir em questão a respeito de nós mulheres, que possamos mudar a mentalidade que existe hoje de pessoas achando que ainda não somos capazes, né?
9: A lei também prevê o pagamento de R$500 mil às jogadoras que representaram o Brasil na primeira edição da Copa do Mundo Feminina, em 1991, e do primeiro torneio global feminino organizado pela FIFA em 1988. A presidente da Comissão de Esporte do Senado, senadora Leila Barros, do PDT do Distrito Federal, defendeu a premiação.
11: O futebol feminino brasileiro carrega marcas profundas de proibição estatal e de preconceito social. A proibição perdurou por 4 décadas, sendo formalmente revogada apenas em 1979. As atletas que persistiram em sua paixão pelo esporte durante e após a proibição são pioneiras em sentido pleno, e a elas o Estado brasileiro deve não apenas reconhecimento, mas reparação.
9: 8 capitais brasileiras vão receber jogos da Copa do Mundo de Futebol Feminino: Belo Horizonte, Brasília, Fortaleza, Porto Alegre, Recife, Rio de Janeiro, Salvador e São Paulo.
7: E o Comitê Olímpico do Brasil, responsável pela participação do país nos Jogos Olímpicos e em outras competições internacionais, teve seus 112 anos celebrados em sessão solene do Congresso Nacional.
8: Durante a sessão especial, o presidente do COB, Marco Antônio Laporta, destacou avanços na legislação que fortaleceram o esporte olímpico brasileiro. Repórter Rodrigo Rezende.
13: Em 8 de junho de 1914, foi fundado o Comitê Olímpico do Brasil. A organização foi homenageada em sessão solene do Congresso Nacional. A senadora Leila Barros, do PDT do Distrito Federal, ressaltou o pioneirismo da organização esportiva brasileira.
11: O Comitê Olímpico do Brasil foi o primeiro Comitê Olímpico Nacional da América do Sul. Desde então, sua trajetória acompanha a própria evolução do esporte brasileiro, desde os primeiros passos da Organização Esportiva Nacional até a consolidação do Brasil como uma potência olímpica reconhecida internacionalmente.
13: O presidente do COB, Marco Antônio Laporta, lembrou os avanços legislativos que permitiram mais investimentos no esporte olímpico brasileiro, como a destinação de recursos das loterias melhorias ao setor. A sessão solene contou com a presença de diversos atletas, entre eles Miraildes Maciel Mota, ou Formiga, jogadora do futebol feminino que disputou 7 Olimpíadas com a conquista de 2 medalhas de prata. Formiga ressaltou que a qualificação para uma edição de uma Olimpíada já é a coroação para a carreira de muitos esportistas.
10: Então eu espero que as pessoas tenham consciência que chegar não é fácil. Conquistar uma medalha também não é, né? Que tem adversários ali que não são fáceis. Mas quando conseguimos o passaporte para chegar a uma Olimpíada, já é uma glória, já é uma grande conquista.
13: Leila Barros afirmou durante a sessão solene que os congressistas devem se debruçar nas próximas semanas sobre projetos ligados ao esporte. Caso da derrubada do veto sobre a isenção de impostos de importação para equipamentos esportivos e a criação da Universidade do Esporte.
7: O presidente do Senado, Davi Alcolumbre, anunciou um esforço concentrado para acelerar a votação de matérias pendentes.
8: A primeira delas já tem data para ser analisada: a indicação do novo Corregedor Nacional de Justiça. Repórter Douglas Castilho.
2: O esforço concentrado é um período em que ocorrem sessões para discussão e votação de proposições, podendo ser dispensado o tempo dos discursos dos parlamentares. A votação do nome de Benedito Gonçalves para corregedor do CNJ é a única pauta definida até o momento. Os senadores Stephenson Valentim, do Podemos do Rio Grande do Norte, e Paulo Paim, do PT do Rio Grande do Sul, questionaram o presidente do Senado sobre a proposta de emenda à Constituição que acaba com a escala 6x1, PEC recentemente aprovada na Câmara dos Deputados. Mas Davi Alcolumbre disse que o tema precisa de um debate mais aprofundado e não deve fazer parte do esforço concentrado.
12: Então não é razoável que a Câmara dos Deputados passe 5 meses debatendo um assunto muito relevante para o Brasil, para o povo brasileiro e para a nação, e também para os trabalhadores e para os empreendedores, e o Senado Federal seja obrigado a carimbar um texto aprovado na Câmara.
2: Os demais itens da pauta do esforço concentrado serão definidos pela presidência do Senado em acordo com as lideranças partidárias. Quanto ao fim da escala 6x1, também está em análise a proposta do senador Rogério Marinho, do PL do Rio Grande do Norte, que prevê a possibilidade de os empregados negociarem a jornada de trabalho com os patrões, sem um limite máximo de horas.
7: E o senador Cleitinho, do Republicanos de Minas Gerais, defendeu uma votação célere para o fim da escala 6x1. Apesar de várias propostas já terem sido apresentadas, com o mesmo objetivo, o parlamentar defendeu a votação do texto já aprovado pela Câmara dos Deputados para acelerar a mudança na legislação.
8: Na avaliação de Cleitinho, a medida deve avançar rapidamente no Senado, passando pelas comissões e sendo levada ao plenário o quanto antes. O parlamentar ressalta que a redução da jornada atende a uma demanda dos trabalhadores e, por isso, deve ser analisada com prioridade para o benefício da população.
14: Tudo que é para o povo, acho que tem que andar mais rápido. Passa nas comissões o mais rápido possível, porque eu tenho certeza que fosse algum tipo de aumento em benefício da classe política, não demorava 5 meses, não. Então, espero que seja o mais rápido possível aqui, porque o povo espera.
7: Já o senador Carlos Portinho, do PL do Rio de Janeiro, é favorável que a proposta seja amplamente debatida no Senado antes da votação. De acordo com ele, por se tratar de uma medida com impacto para trabalhadores, empresas e para o futuro do país, é necessário ouvir representantes de diferentes setores e sanar dúvidas sobre os efeitos da redução da jornada.
8: Portinho destacou que a discussão deve buscar equilíbrio entre os interesses dos trabalhadores e dos empregadores, de forma a evitar prejuízos tanto para a geração de empregos quanto para a atividade produtiva.
15: O que eu tenho cobrado aqui é que essa discussão, ela passe nas comissões, sejam feitas audiências públicas, tem que estar o sindicato dos trabalhadores aqui, da mesma maneira que tem que estar os representantes do setor produtivo. É o que a gente quer discutir. Discutir é importante, é o trabalho do parlamentar.
7: Ganhar dinheiro com desinformação, discursos de ódio e ataques às mulheres pode passar a ser proibido.
8: Um projeto em análise no Senado quer impedir que conteúdos desse tipo sejam remunerados nas plataformas digitais. Repórter Marcela Cunha.
1: O projeto altera o Marco Civil da Internet para bloquear o dinheiro com publicações de conteúdos que ataquem abertamente as mulheres, criando riscos reais de violência ou discriminação, mesmo antes de uma decisão da justiça. Se a rede social for negligente e permitir que usuários continuem lucrando com conteúdos que já tenham sido considerados criminosos, também poderá ser punida. A autora, senadora Augusta Brito, do PT do Ceará, lembra que hoje esse tipo de violência também
3: também é impulsionada pelo interesse financeiro e reforça que a ideia é impedir que a liberdade de expressão seja usada como justificativa para a violência.
16: Esse projeto não censura ninguém, ele apenas afirma que ódio e mentira não podem ser premiados com dinheiro, sem confundir isso com opinião, crítica, ironia, sátira ou debate legítimo.
3: O texto define discurso de ódio, misoginia e desinformação e estabelece regras para a defesa do responsável pela publicação, que será avisado em até 48 horas e terá o direito de apresentar uma defesa para tentar recuperar o valor.
8: Com edição de Paula Groba e trabalhos técnicos de Eliseu Caires, o Jornal do Senado fica por aqui. Acompanhe agora as notícias da Câmara dos Deputados. Boa noite.
7: Boa noite e um bom feriado.
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17: Comissão aprova manutenção de merenda escolar durante calamidades.
18: Avança projeto que proíbe a distinção de gênero entre PM e bombeiros.
17: Projeto dificulta fechamento de salas para educação de jovens e adultos.
18: Boa noite. Avança na Câmara a proposta que estabelece condições mais rigorosas para fechamento de turmas de educação de jovens e adultos. Acompanhe na reportagem de Luiz Cláudio Canuto.
19: A Comissão de Educação da Câmara aprovou o projeto que estabelece condições mais rigorosas para o fechamento de turmas presenciais na rede pública para a educação de jovens e adultos. Segundo o projeto, para fechar turmas, deve haver justificativa do órgão responsável pela gestão da educação, o diagnóstico do impacto da ação e uma manifestação da comunidade escolar e do Ministério Público. A proposta muda a Lei de Diretrizes e Bases da Educação Nacional. O texto do deputado Hélder Salomão, do PT do Espírito Santo, foi aprovado conforme o parecer do relator, deputado Luiz Lima, do Novo do Rio de Janeiro. Lima afirma que a educação de jovens e adultos atende a um princípio da Constituição e expressa a garantia do direito à educação.
20: A gente ainda tem um percentual entre 25% e 30% de pessoas que passaram de 20 anos, que têm muita dificuldade com leitura, de compreensão de texto, e essas pessoas também ficam fora do mercado de trabalho. E esse projeto é extremamente meritório, porque facilita e avisa essas pessoas e comunica, faz com que as secretarias de educação, municipal ou estadual, comuniquem às pessoas adultas do nosso país que é direito, sim, ela reingressar à sala de aula, para ela aprender a ler, aprender a escrever de forma correta, melhorando a autoestima dessas pessoas.
19: O relator cita dados do IBGE de 2023, segundo os quais a taxa de alfabetização de brasileiros com 15 anos ou mais era de 94,6%, mas entre a população rural era pouco mais de 85%. Aproximadamente 11 milhões de pessoas entre 18 e 29 anos de idade ainda não completaram o ensino médio. O projeto que estabelece condições prévias para o fechamento de turmas presenciais de educação de jovens e adultos na rede pública vai ser analisado agora pela Comissão de Constituição e Justiça. Para virar lei, precisa ser aprovado pelos deputados e senadores. Da Rádio Câmara de Brasília, Luiz Cláudio Canuto.
21: Educação.
17: Comissão aprova proposta que prevê manutenção de merenda escolar em caso de calamidade pública. A repórter Mônica Tati tem os detalhes.
22: A alimentação escolar poderá ser garantida mesmo em caso de situação de emergência ou estado de calamidade pública reconhecida ou decretada pelo governo federal. É o que prevê projeto aprovado pela Comissão de Educação da Câmara, como explica a relatora, a deputada Sâmia Bonfim, do PSOL de São Paulo.
23: É sabido que, no período letivo, a merenda escolar eventualmente é a única refeição dos educandos mais vulneráveis economicamente. Dessa forma, fazendo justiça às proposições pertinentes, todas elas certamente motivadas pela recente experiência de paralisação das escolas e de aumento da vulnerabilidade das famílias dos estudantes mais pobres, somos pela aprovação do projeto principal.
22: O texto da deputada Sâmia Bonfim também estabelece que se as refeições não puderem ser feitas no ambiente escolar, será garantida a entrega de cestas básicas para as famílias dos alunos que estejam inscritas no Cadastro Único do Governo Federal. O projeto, que prevê a garantia de merenda escolar em caso de situação de emergência ou de calamidade pública, ainda tem que ser votado por mais três comissões da Câmara, Se for aprovado em todas, pode seguir direto para a votação no Senado. Da Rádio Câmara de Brasília, Mônica Tati.
21: Relações Exteriores.
18: Sargento Faur, do PL do Paraná, rebate acusações de que integrantes da oposição teriam atuado junto aos Estados Unidos para incentivar o aumento das tarifas contra produtos brasileiros. Ele afirma que defende a busca do diálogo para evitar medidas que prejudiquem o país.
17: Sargento Faur também apoia a classificação de facções criminosas brasileiras como organizações terroristas. O parlamentar avalia que a medida contribui para a efetividade do enfrentamento ao PCC e ao Comando Vermelho.
18: Tadeu Venere, do PT do Paraná, critica a atuação da oposição no caso das tarifas dos Estados Unidos sobre produtos brasileiros. Para ele, houve estímulo a medidas comerciais contra o Brasil. O deputado considera que a articulação externa tenta desgastar o governo federal.
17: Tadeu Venere contesta a tentativa de relacionar o aumento das tarifas apenas a decisões soberanas do governo dos Estados Unidos. O legislador defende a via diplomática e cobra explicações de parlamentares que fazem oposição ao Executivo Federal.
18: Padre João, do PT de Minas Gerais, considera a viagem de parlamentares da oposição aos Estados Unidos uma ameaça à soberania brasileira. Ele pondera que representantes eleitos não podem atuar no exterior contra a economia nacional nem contra serviços como o PIX.
17: Padre João cobra uma reação do Congresso diante de iniciativas que, em sua visão, incentivam o aumento de tarifas dos Estados Unidos contra produtos nacionais. O deputado argumenta que o papel da oposição é fiscalizar o governo federal e não apoiar medidas contra o Brasil.
18: Érica Cocai, do PT do Distrito Federal, acusa parte da oposição de ser submissa aos interesses estrangeiros, especialmente dos Estados Unidos. Ela critica articulações que prejudicam a economia nacional e entregam recursos estratégicos, como terras raras e minerais críticos.
17: Na visão de Érica Cocai, o governo anterior foi omisso no combate ao crime organizado e permitiu o avanço de milícias e de esquemas financeiros fraudulentos. A deputada reafirma o compromisso da gestão petista com a defesa da soberania nacional e da democracia.
21: Trabalho.
18: Avança nas comissões o projeto que proíbe a distinção de gênero em concursos e carreiras da PM e dos bombeiros. Mais detalhes com a repórter Maria Neves.
0: A Comissão de Segurança Pública da Câmara dos Deputados aprovou proposta que proíbe a distinção entre homens e mulheres nos concursos públicos e nas carreiras de polícias militares e de bombeiros militares. O texto proíbe expressamente a adoção de limites de vagas para mulheres nas leis estaduais e do Distrito Federal. O relator, deputado delegado Paulo Bilinski, do PL de São Paulo, incluiu na proposta que os critérios de avaliação física também devem ser os mesmos para homens e mulheres. Relatora na Comissão de Defesa dos Direitos das Mulheres, a deputada Carol D'Artora, do PT do Paraná, afirma que o objetivo do projeto é garantir isonomia de gênero nos processos de seleção para as polícias e bombeiros militares.
4: Existem critérios que não são técnicos, existem percentuais máximos para o ingresso de mulheres e tudo isso vai a um desencontro daquilo que tem sido proposto no mundo inteiro.
0: Como as polícias e os bombeiros militares são de responsabilidade dos estados, as regras dos concursos diferem de um local para outro. Em Goiás, por exemplo, a legislação limitava a 10% o número de mulheres nas corporações. Em 2023, no entanto, o Supremo Tribunal Federal considerou essa regra discriminatória e, portanto, inconstitucional. Ao apresentar o texto, em 2023, o deputado Pedro Aihara, de Minas Gerais, ele mesmo bombeiro militar, afirmou que o Conselho Nacional da Categoria estimava que as mulheres ocupavam menos de 14% das vagas nas corporações de todo o país. No mesmo ano, de acordo com o Anuário Brasileiro de Segurança Pública, a média de mulheres nas polícias militares era de 12%. a proposta que proíbe discriminação de gênero para ingresso e ascensão nas carreiras militares dos estados ainda será analisada pela Comissão de Constituição e Justiça. Da Rádio Câmara de Brasília, Maria Neves.
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6: Justiça.
17: Marcel Van Hatten, do Novo, do Rio Grande do Sul, denuncia um novo acordo de cooperação entre o INSS e a Confederação Nacional dos Trabalhadores na Agricultura. Ele lembra que a entidade esteve no centro das investigações sobre descontos ilegais nas aposentadorias de milhões de brasileiros.
18: De acordo com Marcel Van Hatten, a mudança no comando do órgão previdenciário abriu caminho para o retorno de práticas criminosas. O deputado faz um alerta aos aposentados e pensionistas para o risco de novas cobranças não autorizadas.
6: Previdência.
17: A Câmara dos Deputados analisa a redução da idade mínima para aposentadoria especial por periculosidade. Proposta nesse sentido já avançou duas comissões, como informa a repórter Sofia Peçanha.
9: Trabalhadores que atuam em atividades que oferecem riscos à saúde ou à integridade física são o foco do projeto de lei em discussão na Câmara dos Deputados. A proposta, já aprovada pela Comissão de Previdência, Assistência Social, Infância, Adolescência e Família da Câmara, reduz a idade mínima para a concessão de aposentadoria especial a esses trabalhadores expostos a agentes nocivos. De acordo com o projeto, o tempo mínimo de contribuição para a aposentadoria especial pode ser de 15, 20 ou 25 anos, dependendo do grau de risco da atividade. Ou seja, quanto maior o risco à saúde ou à integridade física do trabalhador, menor o tempo exigido. A reforma da Previdência estabeleceu como idades mínimas de 55, 58 e 60 anos. Agora, a proposta reduz as idades para 40, 45 e 48 anos. Na comissão, o relator, deputado Pastor Eurico, de Pernambuco, mudou o texto original, apresentado pelo deputado Alberto Fraga, do PL do Distrito Federal, além de aproveitar alterações aprovadas pela Comissão do Trabalho anteriormente. Pastor Eurico ressaltou que as mudanças nas regras da reforma da Previdência são uma reivindicação antiga dos trabalhadores expostos a agentes nocivos.
11: Então, essas pessoas estão tendo prejuízo e há muitos desses profissionais que já poderiam estar aposentados, estão com risco de vida, saúde muito afetada, muito abalado. Alguns estão com idade avançada, se ele sai do emprego hoje, ninguém mais o quer. Então, nossa preocupação é de honrarmos, respeitarmos, considerarmos e validar essas pessoas que prestaram em todo esse período de sua vida esse serviço à sociedade.
9: Pelo texto, o valor do benefício inicial passa a ser de 100% da média de contribuições. Desde a reforma da Previdência, o cálculo do benefício leva em conta apenas 60% da média de contribuições, mais 2% para cada ano que exceda 15 anos de contribuição para mulheres e 20 anos para homens. A proposta considera ainda a periculosidade da atividade e não apenas os riscos à saúde, contemplando a exposição a agentes químicos, físicos e biológicos, além dos que exercem atividades consideradas perigosas. Entre os exemplos citados estão trabalhos com explosivos, eletricidade, materiais inflamáveis, radiação, ruído e calor excessivos, além de atividades de vigilância patrimonial ou pessoal e transporte de valores. Agora, o projeto que reduz a idade mínima para a aposentadoria do trabalhador exposto a agentes nocivos precisa ser analisado por duas comissões antes do plenário. Para virar lei, precisa ser aprovado pela Câmara e pelo Senado. Da Rádio Câmara de Brasília, Sofia Peçanha.
6: Ciência e tecnologia.
18: Heloísa Helena, da Rede do Rio de Janeiro, apresentou o projeto para proibir as bets no Brasil. A deputada afirma que as apostas online provocam endividamento, desespero familiar e sofrimento entre jovens atingidos pela jogatina.
17: Heloísa Helena critica a arrecadação obtida pelo governo federal com a regulamentação das apostas. Ela aponta que a tributação transforma a exploração econômica das famílias em fonte de receita pública, sem enfrentar os danos sociais causados pelas bets.
6: Saúde.
18: Comissão aprova projeto que valoriza escolas de saúde pública como estratégicas para o SUS. A repórter Júlia Lopes nos conta os detalhes.
3: A Câmara dos Deputados reconheceu as escolas de saúde pública, que são instituições voltadas à formação, qualificação e treinamento de profissionais da área, como instituições técnico-científicas do SUS, o Sistema Único de Saúde. O projeto, aprovado na Comissão de Constituição e Justiça, reconhece que essas escolas são capazes de produzir e desenvolver conhecimento e tecnologias, além de preparar profissionais para atuar em situações de emergência em saúde pública. O texto, aprovado pela CCJ, por recomendação da relatora, deputada Lidice da Mata, do PSB da Bahia, manteve a versão apresentada pela Comissão de Saúde, que define normas gerais para a atuação dessas escolas. Na avaliação do autor do projeto, o deputado Jorge Sola, do PT da Bahia, a medida é de grande importância para as escolas de saúde pública. Ele destacou ainda que a proposta foi elaborada em conjunto com essas instituições.
2: São escolas que têm um papel muito importante no sistema único de saúde e que não estavam previstos no nosso arcabouço legal do SUS.
3: De acordo com a Rede Brasileira de Escolas de Saúde Pública, existem atualmente cerca de 50 instituições desse tipo no país, vinculadas aos estados ou a centros universitários, com atuação nas áreas de saúde pública e saúde coletiva. O projeto, que valoriza a produção de conhecimento e inovação nas escolas de saúde pública, segue agora para o Senado. Da Rádio Câmara de Brasília, Júlia Lopes.
21: Economia.
17: Ao fazer um balanço da gestão federal, Cabo Gilberto Silva, do PL da Paraíba, considera que o atual governo não cumpriu as promessas de campanha. Segundo o deputado, o executivo apresenta desgastes em áreas como saúde, educação, economia e segurança pública.
18: Na visão de Cabo Gilberto Silva, a solução para os problemas do país passa por uma mudança na condução política e econômica. Ele defende a construção de alianças partidárias que tenham como objetivo a atração de investimentos e redução da carga tributária.
21: Meio ambiente.
17: Câmara analisa reforço das medidas contra incêndios florestais. O repórter José Carlos Oliveira tem as informações.
10: Projeto de lei do deputado Dr. Zacarias Calil, de Goiás, aumenta a punição para quem provoca incêndios em florestas, matas, pastagens e outras áreas de vegetação no Brasil. A pena para quem comete tais crimes pode dobrar em relação à atual, com previsão de 4 a 8 anos de reclusão e multa quando a queimada acontecer em unidades de conservação, terras indígenas, reservas legais e áreas de preservação permanente. Além da responsabilização individual dos culpados, a proposta prevê a responsabilidade solidária de empresas e pessoas que financiem, incentivem ou estejam diretamente envolvidas em atividades que resultem em incêndios ilegais. O texto foi aprovado na Comissão de Educação com relatoria do deputado Luiz Fernando Vampiro, do MDB de Santa Catarina.
12: Esse projeto é um projeto amplo, ele trata efetivamente sobre prevenção e conscientização das queimadas no Brasil e, em relação à Comissão de Educação, era específico a parceria entre o Ministério do Meio Ambiente e do Ministério da Educação acerca das políticas a serem implementadas dentro das salas de aula, obviamente de material didático, aperfeiçoamento, capacitação de recursos humanos, para poder estar divulgando efetivamente ações que possam inibir e minimizar os impactos das queimadas no país.
10: O projeto de lei ainda prevê um selo verde de combate a incêndios a ser concedido a empresas que adotem práticas sustentáveis. Também determina a criação de um Centro Nacional de Prevenção a Incêndios Florestais para coordenar essas ações em todo o país. O texto está em análise agora na Comissão de Meio Ambiente. Da Rádio Câmara de Brasília, José Carlos Oliveira.
21: Desenvolvimento Regional.
18: Hildo Rocha, do MDB, exalta o programa Maranhão Livre da Fome, criado pelo governo estadual para combater a insegurança alimentar. Segundo o deputado, a iniciativa alia transferência de renda e capacitação profissional para famílias em situação de vulnerabilidade.
17: Hildo Rocha informa que o programa obteve resultados positivos na inclusão produtiva de beneficiários. O parlamentar acrescenta que a medida deve ser apresentada ao governo da Finlândia como exemplo de política pública voltada ao combate à pobreza e à fome.
21: Transportes.
18: Joaquim Passarinho, do PL do Pará, apela aos governos federal e estadual por intervenção imediata nas estradas do norte do país. Segundo ele, a precariedade das BRs e PAs prejudica o trânsito da população, encarece o escoamento da produção e impede o desenvolvimento da região.
17: Joaquim Passarinho ressalta a posição dos portos do Norte pela proximidade com o Canal do Panamá e com os Estados Unidos. No entanto, ele afirma que as más condições das estradas eliminam essa vantagem, o que justifica obras urgentes na Transamazônica e na BR-163 durante a estiagem das chuvas.
18: Termina agora o Jornal Câmara dos Deputados, produzido pela Rádio Câmara. O programa teve trabalhos técnicos de Wellington Teles e apresentação de Verônica Lima e Márcio Aquilissardi. Boa noite.
17: A Voz do Brasil volta na sexta-feira. Boa noite e bom feriado.
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15: Beleza, beleza, galera, vamos embora, Caruaru FM, a rádio rock da cidade. Vitor Hugo por aqui, mais uma quarta-feira, começando o Rock Life, porque de 8 até as 10 da noite tem muita música pra você. Rock Life, trazendo todas as músicas das bandas que fizeram parte da trilha sonora de sua vida. Vamos embora então, começando esse primeiro bloco, daqui a pouco eu tô de volta.
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2: Beleza, beleza, galera, vamos embora, encerrando aí esse primeiro bloco desse Rock Life dessa quarta-feira. Espero que seu dia tenha sido muito bacana, porque a gente vai terminar a sua noite com o melhor do rock and roll. Viva o rock and roll, viva a boa música, vamos embora para um pequeno comercial, daqui a pouco eu tô de volta.
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9: Beleza, beleza, galera, vamos embora. Caruaru FM, a rádio rock da cidade. Vitor Hugo por aqui, começando o segundo bloco desse Rock Life dessa quarta-feira. Vamos embora então, que hoje a gente tem muita música pra você até meia-noite, porque a gente daqui a pouquinho vai ter o Circuito Alternativo trazendo muita banda daqui de Caruaru, da região, as bandas que não fazem parte aí desse mainstream e que estão exatamente buscando o seu espaço nesse Circuito Alternativo. E a gente está aqui para isso, né? Vamos embora então, porque depois do Rock Life tem aí o nosso Circuito Alternativo.
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